Sejam muito bem-vindas e bem-vindos a mais um Maldito Morrito. Hoje voltamos a ter Latintrónica no centro desta emissão. É ainda fresquinho o novo álbum da colombiana Lido Pimenta, Caribenia, que pode ser entendido como um complemento mais pop, mas sobretudo de mais cúmbia, ao disco orquestral La Belleza do ano passado. Assim, no conceito combinado de La Belleza Caribenia, Ode à Beleza Caribenha, celebra-se agora com este novo álbum mais dançável, apesar das letras manterem o tom reivindicativo que sempre marcou a escrita de Lido Pimenta. Antes de tudo isto, a emissão de hoje parte de Brooklyn, em Nova York, nos Estados Unidos, cidade do City of the Sun. Destes City of the Sun, banda sobretudo instrumental, que em abril lançou o novo álbum Under the Moon, ouvimos a terceira faixa, que é esta Hotel Alma. E dos Estados Unidos viajaremos até à Austrália, dos Fade Iver, ouviremos Welcome Back, um dos singles mais recentes deste projeto, apesar de ter sido lançado já em março deste ano. Ainda depois destas duas bandas, vamos até à Alemanha, mas a sonoridade não será particularmente alemã. Ouviremos sim Captain Yossarian no seu edit recente, a Maguala. Essa Maguala é um original dos sul-africanos BCUC, Bantu Continua Uhuru Consciousness. É com estas três que arranca a emissão de hoje, ainda sem a Latintrónica e sem New Cumbia, que marca o regresso aos álbuns de Lido Pimenta em Caribenia, disco em destaque, mas mais à frente, nesta emissão do Maldito Morrito. O meu nome é Eduardo Antunes, muito obrigado por estarem desse lado, eu estarei aqui nos comandos da emissão da RUC, até bem perto das 19 horas.

Tan Yossarian. Agora chegamos à latintrónica, não ainda de Lido Pimenta, mas sim do argentino Terror Cactos e desta sua Discoteca Furritiva.

E de facto esta latindrónica do argentino Terror Cacto serve de ponte para o destaque desta emissão. Por isso passaremos agora desta discoteca furritiva de Colapso, o álbum lançado em junho por Terror Cacto, e chegaremos a Caribenia. Foi editado em julho, novamente pela Anti, um ano depois de La Belleza. Ambos serão agora lançados em conjunto como um disco duplo, num conceito que agora é também levado em digressão como La Belleza Caribenia. Assim será o regresso de Lido Pimenta às digressões, até porque a artista tinha feito um pequeno hiato em 2023, após vários relatos de discriminações raciais nas viagens das digressões anteriores. Este regresso à música é também marcado por um processo de introspeção e de reconexão consigo mesma. E uma artista que Lido Pimenta muito ouviu durante este processo foi a irlandesa Enya. E, aliás, Caribenia é escrito precisamente como junção de Caribe e de Enya. É assim uma catarse através da latintrónica e da cúmbia, com 8 temas, arrancando com as faixas 2 e 6, sendo primeiro Tóxica e depois Oi Por Ti, com a luz ao descendente Nelly Furtado. Já arrancamos mesmo com Tóxica.

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1: Saímos do destaque, mas estamos com um colaborador desse disco. Estamos com Turbo Sonidero e esta Bailando.

Bailando Min Cumbia abre um novo disco de Turbo Sonidero. Este Turbo Sonidero, um californiano de raízes mexicanas, foi um dos colaboradores da sonoridade de Nucumbia, Electrocumbia e até um pouco de cumbia rebarrada que se ouve a espaços em Caribémia de Lido Pimienta. Agora seguimos mantendo a latintrónica na emissão, chegando a ritmos até bem mais perto do house com Nueva York, um tema de Paua e Willie Soul, nesse tema acompanhados de Luisito Quintero e que fará parte do EP colaborativo dos dois primeiros, Nueva York, Ciudad de México. Mais à frente, regressaremos a Aura National, a estreia nos longas durações do multifacetado quinteto britânico Pigeon, para ouvirmos NRG, a faixa que abre esse disco editado pela Memphis Industries. Já arranca este novo house latino de Nueva York, tema de Paua e Willie Soul.

Estamos com a ginga toda dos Dyslexics nesta Searching, o mais recente single dos parisienses. E entraremos na reta final com apenas mais um tema depois desta dos Dyslexics. Akoakas será o álbum a sair em outubro, onde deverá estar esta Searching e muitas outras onde se focam num reavivar da cultura africana Buru.

Para terminar a emissão, não nos esquecemos que o destaque foi dado a Caribenha, novo álbum da colombiana residente quase a vida inteira no Canadá, Lido Pimenta. Neste novo álbum, mantém o tom reivindicativo da escrita, cruzando lutas como o feminismo e o antirracismo, e de seu disco já com 6 anos, Miss Colômbia, uma das que sobressai nesse sentido é Eso Que Tu Haces, que aqui ouvimos no remix da canadiana Austra. O meu nome é Eduardo Antunes, eu despeço-me de vocês ao som desta Eso Que Tu Haces, Austra's Gynocracy Mix, original de Lido Pimenta, que esteve hoje em destaque neste maldito morrito. Sendo assim, fiquem bem, continuem com a RUC e até uma próxima.

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0: Acabamos de escutar o terceiro andamento Allegro Moderato ma Risoluto da sonata para flauta, viola e harpa do compositor Claude Debussy, interpretado pelo trio Debussy de Paris, com Jacques Royer na flauta, David Binder na viola e Francis Pierre na harpa. 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
1: Bom dia, são 10 horas e é tempo de utilizar a informação na antena da Rádio Universidade de Coimbra. A Académica venceu no último sábado o grupo desportivo de Chaves por 4-1. O jogo que marcou o regresso da Briosa às ligas profissionais após 4 anos contou com os gols na primeira parte de Marcos Paulo e Afonso Rodrigues, atletas do Clube de Coimbra. Na segunda parte, Amador contou

Coimbra pode possuir uma das 7 novas maravilhas de Portugal. O concurso promovido pela TVI é uma continuação do concurso 7 Maravilhas de Portugal, realizado em julho de 2007. Na primeira edição do programa, nenhum património conubricense foi vencedor. No momento estão a decorrer as finais regionais, com as votações a decorrer entre 8 e 15 de agosto. Dos 147 patrimónios finalistas, Coimbra contém 7. A Universidade de Coimbra, o Mosteiro de Santa Clara Velha, a Sé Velha, todos no Conselho de Coimbra, dentro do Distrito, o Museu Nacional de Conimbriga, a Barragem da Agueira, o Museu do Azeite e a Mata Nacional do Bussaco.

0: O Observatório Geofísico e Astronómico da Universidade de Coimbra organiza, em parceria com o Exploratório, uma agenda de atividades para o grande eclipse solar que decorre amanhã, dia 12. Este programa decorre no âmbito do programa Coimbra Cidade Educadora. No Observatório, das 14h30 até às 17h, decorre uma visita guiada ao histórico espectro heliógrafo, instrumento astronómico centenário utilizado para fotografar o Sol num único comprimento da onda monocromática. A partir das 18 horas, no exploratório decorre uma observação direta do eclipse solar, com a distribuição gratuita de 10 mil óculos certificados. Em Coimbra, é previsto que o Sol seja ocultado em 98%, atingindo esse nível por volta das 19h32. Observação direta do eclipse solar sem equipamento de proteção não é recomendada e pode causar lesões graves.
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0: De acordo com o Instituto Português do Mar e da Atmosfera, a temperatura ronda neste momento os 23 graus, com ventos fracos a soprar do norte. Hoje conta-se com céu pouco nublado, máxima de 30 graus e mínima de 19 graus.

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1: Passam 4 minutos das 10 da manhã e o trânsito na cidade de Coimbra circula-se com moderação.

E chega ao fim mais uma síntese informativa, desta vez na voz de Rodrigo Lourenço, com colaboração de Rafael Lopes. A informação regressa às 18 horas. Fique na companhia da Rádio Universidade de Coimbra, nos habituais 107.9 FM ou em ruc.pt, já a seguir com Sei Lá. Tenha o resto de um bom dia.

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Bom dia, passa um pouco das 10 horas e sejam bem-vindos ao Sei Lá de hoje, desta vez na voz de Catarina Gouveia. No programa de hoje vamos viajar até aos Estados Unidos para conhecer as cenas regionais do hip-hop norte-americano, o hip-hop da East Coast e o hip-hop da West Coast. Apesar de não serem géneros completamente separados pelo cruzamento entre artistas e cidades e também estilos, estes géneros contam diferentes produções, linguagens e ambiente. Começando pelo ambiente, tal como o nome indica, a East Coast está associada à costa este dos Estados Unidos, principalmente a Nova York, e a West Coast está associada à costa oeste, ligada sobretudo à Califórnia e à cidade de Los Angeles. Durante duas horas, vamos ouvir artistas, produtores e grupos que ajudaram a construir estas duas identidades musicais. Vamos também perceber de onde surgiu a famosa rivalidade entre as duas costas, quais são as suas diferenças sonoras e por que razão esta oposição foi, ao mesmo tempo, real, mediática e bastante simplificada. Vamos começar com o tema da East Coast, o local onde o hip-hop ganhou uma das suas primeiras formas reconhecíveis. Vamos ficar com Rapper's Delight, dos The Sugar Hill Gang, e já regressamos à história do hip-hop. Até já!

Regressámos das origens do hip-hop com Rappers Delight dos The Sugar Hill Gang, uma das primeiras músicas verdadeiramente marcantes da história do hip-hop. Antes de passarmos propriamente para as diferenças entre a East Coast e a West Coast, é importante esclarecer que o hip-hop nasceu na costa leste dos Estados Unidos, principalmente no Bronx, em Nova York, durante a década de 1970. O movimento desenvolveu-se em festas de bairro, clubes e espaços comunitários, através da combinação de quatro elementos: o DJ, o MCing, o breakdance e o graffiti. Os DJs faziam breaks, ou seja, repetiam pequenos certos rítmicos de discos de funk, soul e disco, enquanto os MCs animavam o público através da palavra e da rima. A música que acabámos de ouvir, Rapper's Delight, lançada em 1979, tornou-se um sucesso inesperado e ajudou a transformar uma cultura que nasceu nas festas do bairro do Bronx num fenómeno musical internacional. A canção é construída sobre a linha de baixo de Good Times, do Chic, e representa a fase inicial do hip-hop, ainda muito ligada à animação, à dança e à apresentação dos MCs. Esta primeira fase do hip-hop, muito ligada à festa, à competição entre MCs e à capacidade técnica do DJ, transformou-se com o tempo numa forma de comentário social e de representação da vida urbana. Nesse sentido, vamos ficar com o tema The Message, de Grandmaster Flash and the Furious Five. Até já!

Ficamos com The Message, de Grandmaster Flash and the Furious Five. O tema foi lançado como single em 1982 e apareceu no álbum com o mesmo nome, editado pela Sugar Hill Records. Apesar do nome do grupo estar associado a Grandmaster Flash, a canção é particularmente marcada pela interpretação de Mel Mel e pela produção de Ed Fletcher, conhecido como Duke Booty. O tema descreve pobreza, violência, degradação urbana e falta de oportunidades, afastando o hip-hop da imagem da simples música de festa. É um exemplo fundamental da tradição lírica da East Coast. Atenção à palavra, à observação social e utilização do rap como reportagem de uma realidade concreta. Desta forma, o hip-hop da Costa Leste desenvolveu uma forte cultura de competição lírica. Os MCs eram avaliados pela técnica, pelo controle do ritmo, pela criatividade das rimas e pela capacidade de construir uma identidade própria. O álbum The Message foi lançado em outubro de 1982 e tornou-se um marco na consolidação do hip-hop enquanto forma de

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3: Ouvimos a crítica do tema Fight the Power, dos Public Enemy. Esta canção foi lançada em 1989 como tema do filme Do the Right Thing, de Spike Lee, e incluída no álbum Fear of a Black Planet, de 1990. A produção, da responsabilidade da equipa The Bomb Squad, é intensa e construída com várias camadas de samples. A letra critica o racismo, a desigualdade e o poder institucional. É um exemplo da tradição de intervenção política associada à West Coast, à East Coast. A partir deste momento, Nova York tornou-se um centro fundamental para o desenvolvimento do chamado boom bap, batidas marcantes, samples de soul e jazz, caixas de bateria muito presentes e uma produção muitas vezes mais seca e pesada. Desta forma, a nossa próxima paragem dentro da East Coast é Don't Sweat the Technique, de Eric B. e Rakim. O tema dá nome ao quarto e último álbum de estúdio da dupla, lançado em 1992 pela MCA Records. Vamos ouvir.

Ouvimos Don't Sweat the Technique, de Eric B. e Rakim. Neste tema, Eric B. assume sobretudo a produção e Rakim destaca-se pela forma como utiliza a métrica, as pausas e as rimas internas. A própria canção é quase uma declaração de princípios, onde a técnica não deve ser confundida com exibição vazia. Deve estar integrada no ritmo e na mensagem. O álbum foi gravado no Hit Factory, em Nova York, e combina uma base agressiva com elementos de jazz e soul. É uma boa representação do lado técnico e sofisticado do rap nova-iorquino. Passamos agora para Gangstar com o tema Mass Appeal.

Regressámos do tema Mass Appeal dos Gangstar, uma dupla formada pelo rapper Guru e pelo produtor DJ Premier. Este tema de 1994 pertence ao álbum Hard to Earn e critica a procura excessiva pelo sucesso comercial. A produção de DJ Premier é construída a partir de samples cortados e uma bateria seca. Guru, por outro lado, apresenta uma interpretação calma, quase conversacional, mas bastante precisa. Gangstar representa uma East Coast menos preocupada com o espetáculo e mais interessada na qualidade da produção, na consistência lírica e na relação entre o DJ e o MC. É também um bom exemplo de como a cena nova-iorquina valorizava o trabalho de estúdio e a cultura do sample. Vamos seguir com o tema Shook Ones, Part 2, um dos exemplos mais fortes do lado sombrio da East Coast. O tema foi lançado como single principal do álbum The Infamous, de Mobb Deep, editado em 1995. Até já.

Ouvimos Mobb Deep com o tema Shook Ones Part 2. O grupo Mobb Deep era formado por Prodigy e Havoc, dois artistas associados a Queensbridge, em Nova York. Havoc produziu grande parte do ambiente sonoro do grupo, melodias tensas, samples inquietantes e baterias pesadas. Ao contrário de uma visão romantizada da rua, Shook Ones Part 2 apresenta um universo marcado pela desconfiança, pelo medo e pela sobrevivência. A canção é importante para perceber o chamado hardcore rap nova-iorquino e a forma como a produção podia criar uma sensação quase cinematográfica. Vamos fazer uma pequena pausa no nosso programa, regressamos depois das 11 horas, mas para já, e para mostrar que a East Coast não era apenas agressividade e competição, De La Soul apresenta o lado mais criativo, descontraído e experimental da East Coast. Vamos ficar com o tema Me, Myself and I, que pertence ao álbum de estreia do grupo, 3 Feet High and Rising, lançada em 1989. Até já!

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3: Agora que são 11 horas, é tempo de fazer a atualização do trânsito. 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
4: Boa tarde, Silvio. Está a ser uma hora de ponta bastante turbulenta. O acidente no sentido Boca-Esófago já foi resolvido, embora ainda implicar uma circulação muito condicionada. Abrandamentos na passagem pelo estômago, alguns alimentos menos bem mastigados têm entupido o acesso ao intestino, mas a sul, as consequências da feijoada do almoço ainda se fazem sentir, com muitas complicações na saída em frio.
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0: Já passa das 11 horas e estamos de volta ao Seu Lado de hoje, desta vez na voz de Catarina Gouveia. Estamos a explorar o hip-hop do East e West Coast e antes do nosso intervalo escutámos Me, Myself and I do grupo De La Soul. Ao contrário do rap mais agressivo da época, De La Soul utilizava humor, cores, referências à cultura pop e produções muito imaginativas. O tema fala sobre identidade e independência, rejeitando a pressão para que os artistas sigam uma única imagem. A canção foi um dos maiores sucessos do grupo e chegou ao primeiro lugar da tabela de R&B da Billboard. Vamos continuar com algo também mais leve. Os próximos dois temas chamam-se Definition, do duo Black Star, e Lovin' It, do grupo Little Brother. Começamos com Definition, do duo Black Star, formado por Mos Def, mais tarde conhecido como Yasin Bey e Talib Kweli. Este tema pertence ao álbum Mos Def e Talib Kweli, R. Black Star, que foi lançado em 1998 e é um dos trabalhos mais representativos do rap independente e consciente deste período. Os dois rappers trabalham com referências políticas, culturais e sociais, valorizando a argumentação e a clareza da palavra. Definition também se aproxima da tradição do boom bap, mas apresenta uma energia mais aberta e reflexiva. Ficamos então com Definition e de seguida Lovin' It.
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0: Este foi o grupo Little Brother, formado na Carolina do Norte, com o tema Lovin' It, do álbum The Minstrel Show, de 2005, produzido em grande parte por Ninth Wonder. Após ouvirmos o tema Definition, dos Black Star, continuamos com este tema Lovin' It, que combina vozes descontraídas, samples de soul e uma produção calorosa. Ao contrário do ambiente mais claustrofóbico do Mobb Deep, Little Brother aposta numa abordagem mais acessível, mas mantém a atenção à escrita e à tradição do rap de autor. Desta forma, a East Coast pode funcionar como uma identidade cultural mais ampla, incluindo Nova York, Filadélfia, Washington DC, Nova Jersey e também cidades do Sul com fortes ligações à tradição lírica da Costa Leste. Para terminar os sons da East Coast, ficamos com Lauryn Hill, uma das artistas mais importantes da East Coast e uma das vozes femininas mais influentes da história do hip-hop. Depois de integrar os Fugees, lançou o seu primeiro álbum a solo, The Miseducation of Lauryn Hill, em 1998. A canção que vamos ouvir é Doo-Wop, That Thing, que combina rap, soul e doo-wop para criticar comportamentos tóxicos nas relações e a procura de validação social. A sua inclusão no programa de hoje é importante porque mostra que a East Coast não era dominada apenas por grupos masculinos e por rap hardcore. Também existiam vozes femininas, melodias, reflexão emocional e cruzamentos com o R&B. Ficamos então com Doo-Wop, da Lauryn Hill.
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Ouvimos The WAP da Lauryn Hill e ao mesmo tempo que toda esta evolução no hip-hop se dava na Costa Leste, a cultura hip-hop começou a espalhar-se para outras cidades e regiões. Na Costa Oeste, especialmente em Los Angeles, Compton e Oakland, foram surgindo cenas próprias com outras referências sociais e musicais. Na Califórnia, o hip-hop ganhou uma sonoridade frequentemente associada ao funk, às linhas de baixo mais pronunciadas e ao chamado G-Funk. Esta estética ficou ligada a sintetizadores, melodias mais espaçosas e ritmos que podiam ser simultaneamente agressivos e dançáveis. Mas a West Coast não se resume ao gangsta rap ou ao G-Funk. Oakland desenvolveu uma forte tradição do rap alternativo e técnico, enquanto Los Angeles recebeu grupos experimentais, coletivos independentes e artistas interessados em jazz, poesia e novas formas de improvisação. Assim, apesar de existirem diferenças e competições entre artistas antes dos anos 1990, a rivalidade entre East Coast e West Coast ganhou uma dimensão nacional, sobretudo durante a primeira metade dessa década. Em 1991, o rapper nova-iorquino Tim Dog lançou Fuck Compton, um ataque direto à cena de Compton e a grupos como NWA. Este tema é frequentemente apontado como um dos primeiros momentos mais claros da disputa entre as duas regiões. Ficamos então com Fuck Compton, de Tim Dog.

Aumentámos a tensão entre East Coast e West Coast com o rapper nova-iorquino Tim Dog e o tema Fuck Compton. Após este ataque, o conflito cresceu com a competição entre duas editoras, a Bad Boy Records, sediada em Nova York, e associada a The Notorious B.I.G. e Sean Puffy Daddy Combs, e a Death Row Records, sediada em Los Angeles e associada a Tupac Shakur e Suge Knight. Desta forma, a rivalidade não foi apenas musical. Envolveu editoras, imprensa especializada, conflitos pessoais, problemas financeiros, disputas territoriais e a cobertura sensacionalista dos meios de comunicação. Tupac e The Notorious B.I.G. tinham sido amigos e colaboradores, mas acabaram associados aos dois lados da disputa. Tupac foi assassinado em Las Vegas em setembro de 1996 e Biggie foi assassinado em Los Angeles em março de 1997. Os crimes continuam a ser acontecimentos marcantes e controversos da história da música norte-americana. Vamos ouvir dois temas muito associados à escala deste conflito: Who Shot You, do The Notorious B.I.G. e Hit 'Em Up, do Tupac. Apesar de Who Shot You não mencionar diretamente Tupac, a música foi interpretada como uma provocação relacionada ao ataque a tiro que Tupac sofreu em 1994. Por isso, este lançou Hit 'Em Up como uma resposta direta contra The Notorious B.I.G., Sean Puffy Combs, a Bad Boy Records e outros rappers da costa este. Ficamos então com Who Shot You e Hit 'Em Up. Até já. 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

0: Ouvimos os temas Who Shot You, originalmente lançado como lado B do single Big Papa Warning, de Notorious B.I.G. em 1995, e Hit 'Em Up, lançado também como lado B de um single, How Do You Want It, do Tupac, de 1996. Passando a rivalidade à frente, viajamos até Oakland, na área da Baía de São Francisco. 93 Till Infinity, dos Souls of Mischief, é o tema principal do álbum de estreia com o mesmo nome, lançado em 1993. O grupo fazia parte do universo Hieroglyphics, um coletivo fundamental do rap alternativo da Califórnia. A canção tem um ambiente luminoso, descontraído e quase flutuante, muito diferente da imagem exclusivamente agressiva que muitas vezes se associa ao West Coast. O álbum foi lançado pela Jive Records e tornou-se uma referência do rap underground de Oakland. A produção e as rimas demonstram que a cena californiana também valorizava a técnica, os jogos de palavras e a criatividade coletiva. Ficamos com 93 Till Infinity, dos Souls of Mischief.
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0: vamos na vertente menos conhecida da West Coast com 93 Till Infinity dos Souls of Mischief. E continuamos com Freestyle Fellowship. O tema Inner City Boundaries pertence ao álbum Inner City Riots de 1993. Este grupo aproximou o rap da improvisação, do jazz e da poesia falada. As vozes têm ritmos muito diferentes, as frases parecem cruzar-se e a estrutura é menos previsível do que um tema tradicional de rap. Vamos passar para o tema Safe and Sound, tema título do terceiro álbum de DJ Quick, lançado em 1995 pela Profile Records. Quick é originário de Compton e destacou-se não apenas como rapper, mas também como produtor responsável por grande parte da sua própria sonoridade. O álbum combina linhas de baixo, teclados, guitarras e uma forte influência do funk. É um exemplo do G-Funk, produzido fora do circuito mais conhecido de Dr. Dre e Snoop Dogg. Safe and Sound chegou ao primeiro lugar na tabela Top R&B Hip Hop Albums e ao número 14 da Billboard 200, mas continua a ser menos lembrado pelo grande público do que os outros álbuns da mesma época. Vamos conhecer então Safe and Sound do DJ Quick.
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ouvimos o G-Funk do DJ Quick com o tema Safe and Sound. Para terminar este bloco da West Coast, vamos ouvir Running dos The Far Side. O tema pertence ao álbum Leave the Cabin California, lançado em 1995, e destaca-se por uma produção melódica muito diferente do G-Funk mais pesado. The Far Side representa uma Los Angeles mais descontraída, experimental e irónica. As letras abordam relações, inseguranças e situações do quotidiano, com uma interpretação menos rígida do que a de muitos grupos do rap hardcore. A produção Running é de J.D. ou J. Dilla, que viria a tornar-se uma das figuras mais influentes da produção do hip-hop. A canção mostra novamente que a West Coast não tinha apenas um som, tinha várias escolas e sensibilidades. Ficamos então com Running dos The Far Side.

Depois de ouvirmos Running dos The Far Side, podemos organizar algumas diferenças gerais entre estes dois estilos de hip-hop. A East Coast, especialmente a tradição nova-iorquina, é frequentemente associada a boom-bap, a baterias secas, samples de jazz e soul, ambientes mais densos e uma forte atenção à técnica lírica. Muitos artistas da costa leste dão prioridade às rimas internas, às narrativas urbanas, à crítica social e à competição entre MCs. Já a West Coast é frequentemente associada ao funk, ao G-Funk, às linhas de baixo mais graves, aos sintetizadores e a uma produção mais espaçosa. Também desenvolveu uma forte relação com a identidade local, sobretudo em cidades como Compton, Los Angeles e Oakland. No entanto, estas diferenças não são regras fixas. Artistas da East Coast fizeram rap com influências de funk e a West Coast produziu rap político, experimental e extremamente técnico. Além disso, os artistas circulavam entre cidades, trabalhavam com produtores de outras regiões e ouviam as mesmas referências. Desta forma, a rivalidade tornou estas diferenças mais dramáticas do que realmente eram. As editoras e os meios de comunicação apresentaram a oposição como se existissem dois blocos completamente separados, quando, na realidade, o hip-hop sempre foi feito de trocas, colaborações e influências cruzadas. Este foi o programa de hoje sobre a East Coast e a West Coast. Passámos por Bronx, por Nova York, por Queensbridge, Oakland, Compton e por Los Angeles, conhecendo diferentes artistas, produtores e formas de entender o hip-hop. Para terminar o programa de hoje, ficamos com East Coast, West Coast Killers, de Dr. Dre com Group Therapy, grupo formado por KRS-One, Be Real, RBX e Nas. A música foi lançada em 1996 no álbum Dr. Dre Presents The Aftermath e vai finalizar o programa porque reúne artistas associados às duas costas e critica a rivalidade, defendendo a união através do hip-hop. Muito obrigada por terem acompanhado o Sei Lá de hoje na voz de Catarina Gouveia. Continuem desse lado na Rádio Universidade de Coimbra em 107.9 FM ou online em ruc.pt. Até à próxima.

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Muito boa tarde, este é o FM da Rádio Universidade de Coimbra, convido a esta hora para que desfila Capitão América e o seu séquito de super-heróis musicais durante uma hora. O prazer de ouvir música no FM da Rádio Universidade de Coimbra.

Início da emissão de hoje de Capitão América, recordamos o ano de 1988, os Wolfgang Press, Bardut Cage, os Wolfgang Press que já agora, recorde-se, que estarão presentes em Portugal lá mais para o final do ano, depois de muitos anos de terem estado inativos. Um bom regresso, uma boa notícia para os fãs dos Wolfgang Press. Avançando na emissão de hoje, chamam-se Cable Boy, este é o trabalho Forever. 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

Previsão da matéria dada nesta emissão de Capitão América, abertura para o Zulfgan Press, recordação para o trabalho de 88, Bardut Cage, depois os Cable Boy com o trabalho Forever e depois também por aqui a passar Nick Nicely e o trabalho Facing Away. Vamos avançando nesta emissão de hoje de Capitão América. Chamam-se Normans, este é o trabalho Faust Demoníaca.

Continuamos a aguardar por setembro e pelo regresso dos Arab Strife. Half Tall Tale será o álbum que marcará o regresso desta banda escocesa. Para já, este You You You é um dos dois temas que temos andado a destacar nestas emissões de Capitão Américo. Half Tall Tale será um álbum que com certeza terá também o devido destaque nestas emissões quando da sua edição. Vamos avançando agora para os Cropped Rocked, Chromophobia.

regresso em 2026 também para os Harriers, este Nobody's Coming to Save You, uma apresentação, quem sabe, para um álbum editar ainda durante este ano de 2026. Para já vai sendo este o single que os Harriers editaram este ano e que vamos continuando a destacar nestas emissões de Capitão Américo. Igualmente para Blonde Dry Dead, também um regresso, Blood Spilled, uma música editada recentemente, estreada há dias também nestas emissões de Capitão Américo e que vamos continuando a destacar, evidentemente.

Houve destaque há dias nestas emissões de Capitão América, o regresso de Vinnie Reilly e dos seus Duty Column. O regresso em 2026 com Renaissance, um dos trabalhos mais aguardados e aplaudidos, depois ainda por cima, de todas as contingências que foram afetando a vida pessoal de Vinnie Reilly, que provavelmente nunca tornaria impossível o regresso com mais um álbum, mas que acabou por acontecer. Renaissance vai continuar a ser álbum de destaque nestas emissões de Capitão América. Aguardamos também pelo final do ano e pela edição de Apolo, que marcará o regresso dos Dead Can Dance. Para já, Cicadas é uma das amostras que vão sendo lentamente libertadas por Brandon Perry ao longo destes tempos. Mais uma amostra para Apolo, Dead Can Dance.

0: Depois de Cicadas, mais uma mostra para o trabalho Apollo, a editar pelos Dead Can Dance, mais concretamente mais por Brandon Perry que por Lisa Gerda, que já publicamente admitiu que estará ausente deste projeto. Também porque passar os Dry Cleaning, o regresso com Slice by Fingernail, isto depois da edição, já este ano de 2026, de Secret Love, Slice by Fingernail, é mais um tema que os Dry Cleaning editaram posteriormente e que não foi incluído neste álbum. Vamos regressar ao ano 2025. Trabalho I Wonder When They're Going to Destroy Your Face, que marcou o regresso dos Prolapse.
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0: Isto depois de mais uma vez ver aqui a tentativa para os Dry Cleaning de regressar a esta emissão. Isso agora fica para depois, voltamos então aos Prolapse, tal como tinha sido prometido.

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Final da emissão de hoje de Capitão Américo. Final, tal como já foi dito, com recordação para o trabalho dos Prolapse, I Wonder Wonder Going to Destroy Your Face, enquanto a Capitão Américo regressa, como habitualmente, na próxima semana. Até lá, então.

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7: Boa noite, bem-vindos a mais um episódio de Masterchef Cantinas. 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
0: Luís, chega-te à frente, o que é que tens preparado para nós hoje?
8: Boa noite, chefe. O meu prato é lombo de vitela em agridoce com um toque de maçã e pimentos braseados.
0: Luís, com este prato podes dedicar-te à bricolagem porque... A comida que tu serviste aqui hoje serve para assentar tijolo. Eu não dava isto ao meu cão. Próximo.
9: 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O meu prato é arroz de ontem com frangos de fado de segunda-feira em fricassé, um bocado mais de arroz que sobrou do outro dia, acompanhado por uma redução de feijoada de terça-feira.
10: Epá, muito bom. Uau. Que grande prato. Incrível. Uau. 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

Bem-vindos a bordo de mais um barco do amor para mais uma viagem nesta grelha de verão, agora quinzenalmente, às terças-feiras pelas 4 da tarde. Zarpamos quentes ao som de Meu Sangue Ferve por Você, de Sidney Magal. Seguimos viagem com Marcos Valle, Mentira, do álbum de 1973, Previsão do Tempo. E a previsão do tempo é céu limpo e calor. Ups, não era esta, mas sim, mentira.

um peso no peito dos amores que acabaram, deitados ao sol, deitamos à maresia, às tristezas, ao som de 29 beijos dos nove baianos, depois Beth Carvalho com Dança da Solidão.

Decididos a seguir em frente, mergulhamos na água fresca do mar e damos umas braçadas com o Roberto Carlos e a namoradinha de um amigo meu, com a sua resolução de procurar alguém que não tenha ninguém.

Depois de Mariana, de Chal Correia, de regresso ao Convés, jamais leves deixamos os desencontros para a costa e seguimos rota com os Ticuãs, primeiro Sabiá Roxa e depois Dora.

Sempre gostoso, Jorge Benjor invadiu o convés com o perfume da Magnólia. Avançamos calmamente e queimados um pouco ao sol, com debaixo dos caracóis dos seus cabelos, aqui em versão ao vivo de Caetano Veloso, que interpreta a canção do Roberto Carlos.

A sala, estamos a escutar Lu Borges com Girassol da Cor do Seu Cabelo. Em Mar Alto, abrimos os olhos. O céu está de um azul raivoso e não dá chance a mais hesitações. 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

Jour, canção editada em 1992, supostamente inspirada pela estrela francesa Jacqueline Bisset, mas com o título do filme que é protagonizado pela Catherine Deneuve, do Louis Buñuel, precisamente La Belle de Jour. E já estamos mesmo no final desta hora, mas ainda temos Dote un Doce, da Lena D'Água, que adora estar ao pé do mar, e Beijos Saudados, como nós aqui pelo Parque do Amor.

Estamos já prontos para passar a emissão ao próximo. Eu sou a Maria Primitivo, bem-aja pela companhia. É sempre um prazer comandar esta embarcação com vocês a bordo. Vão sintonizando nos 107.9 ou em ruc.pt. Da minha parte, deixo-vos em mar aberto. Até daqui a 15 dias com a Ângela Rorô, Sucesso Sexual, que desejo a todos vós. Mantenham-se frescos e façam muito amor.

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1: Boa tarde, são 18 horas. É tempo de atualizar a informação nos 107.9 FM e em RUC.pt. Fique desse lado. A Académica OAF venceu no último sábado o Grupo Desportivo de Chaves por 4 bolas a 1. O jogo, que marcou o regresso da Briosa às ligas profissionais após 4 anos, contou com os golos na primeira parte de Marcos Paulo e Afonso Rodrigues, atletas do Clube de Coimbra. Na segunda parte, Amadeu Condul e Pontos Texel ampliaram a vantagem dos academistas para 4-0. Wilson Tavares, atleta do Clube Transmontano, encurtou a margem de vitória com um golo no final do jogo. A Académica OAF começa oficialmente a temporada desportiva 2026-2027 com uma vitória alargada frente a uma equipa que espera lutar pelos lugares de subida de divisão. Coimbra pode assumir uma das 7 novas maravilhas de Portugal. O concurso, promovido pela TVI, é uma continuação do concurso 7 Maravilhas de Portugal, realizado em julho de 2007. Na primeira edição do programa, nenhum património conibrincense foi vencedor. No momento, estão a decorrer as finais regionais, com as votações a decorrer entre 8 e 15 de agosto. Dos 147 patrimónios finalistas, Coimbra contém 7. A Universidade de Coimbra, o Mosteiro de Santa Clara à Velha, a Sé Velha, todos do Conselho de Coimbra. Dentro do distrito, o Museu Nacional de Conímbriga, a Barragem da Agueira, o Museu do Azeite e a Mata Nacional do Bussaco também disputam pelos 49 lugares das meias finais nacionais. O Observatório Geofísico e Astronómico da Universidade de Coimbra organiza, em parceria com o Exploratório, uma agenda de atividades para o grande eclipse solar que decorre amanhã, dia 12. Este programa decorre no âmbito do programa Coimbra Cidade Educadora. No Observatório, das 14h30 até às 17h, decorre uma visita guiada ao histórico espectro heliográfico, instrumento astronómico centenário que combina um espectógrafo e um telescópio para fotografar o Sol num único comprimento de onda monocromático. A partir das 18h, no Exploratório, decorre uma observação direta do eclipse solar com a distribuição gratuita de 10 mil óculos certificados. Em Coimbra, é previsto que o Sol seja ocultado em 98%, atingindo esse nível por volta das 19h32. A observação direta do eclipse solar sem equipamento de proteção não é recomendada e pode causar lesões graves. Os Xemtuc anunciaram na passada sexta-feira que a informação sobre a circulação dos autocarros passa a ser disponibilizada em tempo real através do Google Maps. De acordo com a Câmara Municipal de Coimbra, a medida moderniza a informação ao público e torna a utilização dos transportes públicos uma experiência mais cómoda, previsível e eficiente.
0: Informação meteorológica.
1: De acordo com o Instituto Português do Mar e da Atmosfera, a temperatura ronda neste momento os 26 graus em Coimbra. Até ao final do dia, o IPMA prevê que as temperaturas atinjam os 20 graus.

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1: Passam 5 minutos das 18 horas e o trânsito circula com normalidade na cidade de Coimbra. Chega assim ao fim mais uma síntese informativa, desta vez uma edição de Rafael Lopes, na voz de Cristiano Oliveira. A informação regressa às 21 horas com mais um programa Observatório. Por agora, fique com o Vector nos seus 107.9 FM ou em RUC.pt. Até já!

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2: Muito boa tarde, 107.9.pt, dose diária de música portuguesa para ninguém ressacar. Ficamos aqui na Rádio Universidade de Coimbra até bem perto das 8 da noite, trazendo música portuguesa como é nosso costume. Vamos iniciar esta emissão com o trabalho para o Digital Device, o trabalho que se intitula Welcome to the World. Dele vamos escutar a faixa Space Vision. Depois seguimos com Summer of 8, o Summer of 8, do qual vamos escutar o tema Blood and Honey. Deixem-se não ficar, tenham um bom final de tarde na companhia da Rádio Universidade de Coimbra. Ora, começa aqui por o lado 1, o CD1, com Digital Device.

abertura de mais um Santos da Casa na antena da Rádio Universidade de Coimbra. Começo com Digital Device, Space Vision. Temos ainda Summer of Fate, Blood and Honey. A seguir, duas bandas que deram excelentes concertos no Bons Sons deste ano. E sobre tudo isto, eu e o Fausto vamos conversar na próxima quinta-feira, aqui na Rádio Universidade, entre as 7 e as 8, trazendo-vos um balanço do que se passou em 100 soldos. Vamos ouvir Then Flying Monkeys, A Great Song, depois Vitor Torpedo and Pop Kids Emotional.

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Vitor Torpedo and the Pop Kids. A banda de Coimbra a dar boas cartas no Bons Sons deste ano, Emotional. Antes, outra banda que também deixou boa marca, Dan Flying Monkeys, Great Song. Como tinha dito, não percam quinta-feira o balanço do Bons Sons feito por mim pelo Fausto Silva. A seguir, fechamos a primeira metade antes dos destaques da semana com The Twist Connection, a Foster Crime. Depois, os The Pages, Teenage Rebels.

de Pages. O tema Teenage Rebels. Para trás de Twist Connection, a faixa Crime. 19:26 está prometido. Vamos aos destaques da semana de emissão do Santos da Casa. Para começar, o álbum Recordação de 2021. Tinha de ser assim para Pedro de Troia. E para hoje escolhi Gosto Tanto de Ti. Depois, aquele que é o nosso Santo no Altar. Vai rodar todos os dias, Jasmin. Novo tema, chama-se Caracol.

destaques da semana de emissão do Santos da Casa. Este tema que acabámos de escutar vai passar todos os dias, pertence a Jasmin, o Caracol. Quanto ao nosso álbum Recordação, vai para Pedro Troia, Tinha de Ser Assim, datado de 2021, para hoje a faixa que tem por título Gosto Tanto de Ti. Vamos a seguir, mudando de rumo nesta emissão mais uma vez, vamos a seguir para mais um artista que passou pelo Festival Bons Sons, à porta da igreja, palco Amália, o Mal Olhado. Vamos ficar com a Dança do Mal Olhado, do trabalho que se intitula Os Cães Ladram. Logo a seguir, Totripes e Fake Latinos, e vamos até à Rua Escura.

Rua Escura, dança do mal-olhado para trás com um mal-olhado. Vamos a seguir com o Expresso Transatlântico, não pares povo, e Orlando Cohen com Lullaby.

já nos trilhos finais da hora completa de música portuguesa na RUC, o som para Orlando Cohen, Lullaby. Antes, Expresso Transatlântico, Não Pares Povo. A seguir, Fado Marafado com Miramar e de Coimbra, Estaca Zero, Corridinho Manoche.

projeto criado à volta do guitarrinho de Coimbra, o Estaca Zero, o Corridinho Manos. Antes Miramar com o fado Fado Marafado. Vamos fechar a emissão por hoje com Raia, o projeto do Tozé Bexiga, faixa Alvorada, e para encerrar passamos pela Rua do Castelo na companhia de Carlos Raposo. Amanhã a companhia volta a ser minha em 107.9.pt. Volto para mais uma hora do Santos da Casa. Continue na sintonia da RUC e Juízo na Cabeça.

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Muito boa tarde, sejam bem-vindos a mais uma emissão de Thermocline, aqui com o Bernardo Matos até às 21. Hoje no programa recheado quase todo ele de novidades, algumas com uns meses. Começámos esta transmissão por ir até à Cochlear, editora de Glasgow, para escutar Burning Pyre. Ouvimos dois temas, In a Past Life e When It All Glitters Blue. Ambas as faixas com participação de Rosabella Allen, retiradas do trabalho Imago. Trabalho que foi editado em janeiro passado.

Entretanto, passámos para o quinto álbum de estúdio, mais recente dos Boards of Canada. Saiu em maio pela Warp. Escutámos a introdução. E agora Prophecy at 1420 MHz. E ainda vamos ficar com a 12ª faixa, Blood in the Labyrinth, aqui então para uma tripla injeção de Boards of Canada. Mais para a frente vamos para a Tripalium Corp, que é a editora francesa, para escutar o produtor Soul Edifice. Lançou o Life on Repeat em março. E nós, na verdade, vamos fazer algo giro aqui. Vamos passar apenas os interlúdios do álbum. Portanto, a faixa 3, a 5 e a 9 são elas Echoes of the Past, a Self-Destroy e a Starshine. Já sabem, Thermocline aqui todas as terças-feiras e também nas noites de sexta para sábado. Às terças aqui às 20 e depois nas noites de sextas para sábado à meia-noite. Mais tarde também podem encontrar a emissão e as outras que ficaram para trás em www.ruc.pt na secção de podcasts. Mas nem sei se está desse lado, estou na RUC, 107.9, RUC.pt.

Aqui a terminar Soul Edifice, do seu Life on Repeat, escutámos os interlúdios. Passamos agora para a Comic Sans Records de Lyon. Trabalho Cidade Sem Paredes, de Maleza, que saiu em julho. Vamos escutar duas faixas, a quarta, esta primeira que se chama Tu Nombre, e depois vamos até à última deste trabalho que se chama Ojos de Carbono.

E mudando agora um pouco de onda, vamos até ao produtor italiano Alcor para o seu trabalho Never Looking Back Again, que saiu em outubro de 2025. Talvez dos trabalhos mais antigos que estamos a passar aqui nesta playlist do Thermocline, desta emissão. Desta vez escutamos o segundo tema deste trabalho, chama-se Inner Monologue. Ainda de 2025, a seguir vamos ficar com Burial. Ele dispensa apresentações, nós aqui vamos escutar Coma Fields. Lançado em agosto de 2025, juntamente com outro tema chamado Imaginary Festival. Última meia hora do Thermocline de hoje, aqui ao vivo no 107.9 e para todo o mundo em www.ruc.pt.

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0: momentos finais do Thermocline de hoje. Por trás ficou Burial com Coma Fields. Agora voltamos à Cochlear. Para ouvir o álbum Law Enforcement de Davorama, que saiu em março deste ano. Primeiro ficámos com a quarta faixa, que se chama Stress Test, e agora terminamos com a faixa que dá nome a este LP, Law Enforcement. Em seguida vamos terminar este programa em produção nacional. Vamos até à Biruta Records para ouvir Redoma. Trabalho Santos da Minha Mente.
1: Bom dia.
2: Bom dia.
1: Era a desilusão do dia, por favor.
2: Muito bem. Aqui está.
0: E é precisamente com a faixa Santos da Minha Mente que terminamos este Thermocline. Mais tarde vai para www.ruc.pt na secção de podcasts. Nós regressamos precisamente na sexta-feira, da meia-noite à uma da manhã, de sexta para sábado. E depois nova edição do programa, marcada na próxima terça-feira, às 20 horas.
1: O céu está nublado.
0: Nesta última hora estiveram na companhia de Bernardo Matos. Até uma próxima, fiquem bem, fiquem na RUC.

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Boa noite, são 21 horas e é tempo de atualizar a informação na antena da RUC e em RUC.pt. Seja bem-vindo ao Observatório. Para hoje temos como títulos: obras de requalificação do canal do Rio Mondego têm fim à vista. Os perigos escondidos pelo eclipse. Comunidade académica indignada com pedido de inquérito às escolas sobre exames nacionais. Bichos de Miguel Torga vão estar no Choupal. Académica OAF regressa à 2ª Liga com vitória expressiva. Eu sou a Cristina Oliveira e colabora comigo neste programa Leonor Sousa. A técnica está a cargo de Carlos Roxo. Na segunda parte deste programa vamos ter connosco Nuno Peixinho, astrónomo e investigador principal do Instituto de Investigação Interdisciplinar da Universidade de Coimbra, para nos falar sobre o eclipse solar que vai ocorrer amanhã e também sobre outros fenómenos do espaço. Fique desse lado!

0: primeiro-ministro Luís Montenegro e a ministra do Ambiente e Energia, Maria da Graça Carvalho, estiveram ontem em Montemor-o-Velho numa visita às obras de recuperação do canal do Rio Mondego, que foi afetado pelas tempestades do início do ano. As obras em Montemor-o-Velho devem estar concluídas daqui a aproximadamente um mês. Estas intervenções custaram 2,3 milhões de euros, o que representa apenas uma pequena parte do investimento total, que foi dividido pelos concelhos de Coimbra, Montemor-o-Velho, Soro, Pombal e Figueira da Foz.
1: No total, houve aqui um investimento de 30 milhões para ter a certeza de que quando começar a chuva, esta região está melhor preparada para, com maior resiliência, para proteger os campos, as pessoas, os animais.
0: Algumas das obras já estão concluídas, como é o caso das intervenções no Conselho de Coimbra, que terminaram no final de abril. Já quanto às restantes obras que ainda decorrem, Maria da Graça Carvalho garantiu que já tem o seu fim à vista.
1: A maior parte destas obras, umas já estão prontas, as outras ficam, meio de outubro, ficam prontas, e para dar muito mais segurança antes do período das chuvas para as pessoas, animais e bens, para proteger toda esta área.
0: A ministra do Ambiente e Energia aproveitou ainda para agradecer à Agência Portuguesa do Ambiente, a APA, que está encarregue das obras, bem como aos municípios, empresas e indústrias envolvidas nos processos de requalificação do canal do Mondego. O eclipse solar que atravessa Portugal esta quarta-feira promete um espetáculo raro, mas a observação sem proteção pode ter consequências graves. Leonor Sousa conta-lhe tudo.
2: É já amanhã que os portugueses vão poder observar o eclipse solar. Em Coimbra, a Lua deve ocultar cerca de 98% do disco solar, um fenómeno que vai provocar um acentuado escurecimento da luz do dia. Mas apesar de ser um acontecimento raro e apelativo, a observação do eclipse exige cuidados. Ao microfone da RUC, no programa Olho ao Robô, guiado por Luís Pereira, Ricardo Gafeira, diretor do Observatório Geofísico e Astronómico da Universidade de Coimbra, explicou melhor os perigos que o fenómeno acarreta.
3: A observação do eclipse, embora seja algo extraordinário, acarreta alguns perigos. E o maior perigo passa pela observação sem qualquer proteção do Sol ou das porções de disco solar que podem de forma permanente danificar o olho humano. E infelizmente são repetidos os relatos de pessoas que ficaram com manchas escuras devido a olharem para o Sol durante o eclipse, porque na verdade a quantidade de luz que passa por aquelas pequenas porções é a mesma que vai bater em certas zonas do olho.
2: O perigo mantém-se mesmo quando apenas uma parte do Sol está visível. Os especialistas recomendam que a observação seja feita apenas com equipamentos próprios para a proteção solar. Quem não tiver acesso a essa proteção pode acompanhar o eclipse de forma indireta, através das sombras ou de projeções no chão, sem nunca olhar diretamente para o Sol.
3: Caso pessoas tenham óculos que tenham guardado por recordação de outros eclipses, verifiquem de forma exaustiva o estado de preservação daquela película protetora, porque se essa película estiver minimamente danificada, pode já não ser segura e pode depois, infelizmente, causar lesões de forma irreversível.
2: Durante o eclipse, o escurecimento do céu pode também fazer-se sentir no ambiente. A diminuição da luz e da temperatura pode levar algumas aves a adotar comportamentos associados ao anoitecer, enquanto determinadas plantas tendem a fechar as flores.
0: Em Portugal, a totalidade do eclipse será visível apenas durante cerca de 20 segundos numa zona do Conselho de Bragança com acesso condicionado. O Ministério da Educação, representado por Fernando Alexandre, abriu ontem, segunda-feira, um inquérito às escolas sobre irregularidades praticadas pelas instituições de ensino no âmbito dos exames nacionais do secundário. O pedido foi feito à Inspeção-Geral da Educação e Ciência, que está encarregue de averiguar os pedidos de reapreciação de provas submetidas fora de prazo, bem como de inspecionar as escolas que enviaram exames para classificação já depois da recolha formal. O Ministério da Educação defendeu que estas situações perturbaram os processos da digitalização e da classificação eletrónica e o processo de avaliação externa. Face a este inquérito, os professores e sindicatos já se manifestaram e acusaram o ministro de fugir às suas responsabilidades. A agência Lusa, José Feliciano da Costa, co-secretário-geral da Federação Nacional dos Professores, defendeu a posição das escolas ao longo de todo o processo de realização e correção dos exames nacionais, deixando algumas acusações a Fernando Alexandre.
4: As escolas fizeram tudo, os preparados de exame fazem isto há muito tempo, estão preparadíssimos para isto. Portanto, o problema não foi com as escolas nem com os professores, foi o processo que foi montado. Se foi montado sem garantia que corresse bem, como não correu, sem plano de contingência, mal preparado, com muito amadorismo. E esta é a responsabilidade, essa responsabilidade é do seu ministro da Educação.
0: José Feliciano da Costa reiterou o apoio da FENPROF às escolas e docentes, afirmando que vão estar preparados para intervir.
4: Temos todo o apoio que for necessário às escolas e aos professores, jurídico, político, enfim, tudo o que for necessário, como sempre o fizemos, interviremos, né? Neste caso, e questionaremos também, nomeadamente, enfim, em todas as instâncias que nós entendemos serem necessárias, se o Presidente da República, a Assembleia da República, porque isto de facto há responsabilidades políticas e elas têm que ser assumidas.
0: O movimento Escola Pública também reagiu ao pedido de inquérito feito pelo ministro com bastante indignação, defendendo que este pedido é uma falta de respeito para com os professores e escolas. Cristina Mota, do movimento Escola Pública, referiu ainda, em entrevista à agência Lusa, a necessidade de ser feita uma comissão de inquérito parlamentar em setembro.
5: Entendemos que será muito importante que em setembro tenha lugar, ou tenha lugar, a comissão de inquérito parlamentar para, efetivamente, ver as verdadeiras responsabilidades em todo este processo. Não é certamente nas escolas, nem nos professores que está essa causa.
0: Cristina Mota relembrou que muitos alunos só tiveram acesso às suas provas e classificações depois da data oficial da fixação dos resultados, o que justifica alguns pedidos de reapreciação tardios. Apesar das falhas registadas no processo de avaliação dos exames do secundário, o calendário de candidaturas da primeira fase ao ensino superior manteve-se. As candidaturas terminaram no dia 6 e os resultados vão ser divulgados no dia 23 de agosto. É na Mata Nacional do Choupal que a literatura de Miguel Torga volta a encontrar um espaço para ser lida e partilhada. Mais detalhes com Leonor Sousa.
2: A organização Alma Azul regressa à natureza coimbrana dia 13 de agosto para assinalar o nascimento do escritor, numa iniciativa que procura aproximar os leitores de uma das suas obras mais conhecidas, Bichos. Publicada em 1940, o livro reúne vários contos protagonizados por animais, onde o autor, Miguel Torga, retrata comportamentos, conflitos e características humanas.
6: O Miguel Torga é, de facto, um ícone da cidade de Coimbra, por vários motivos, mas essencialmente pela sua obra, pela sua postura cívica e porque continua a ser lido. E nós tentamos, de alguma forma, que seja lido de uma forma mais criteriosa, chamando para vários públicos, desde os jovens até os menos jovens, alguns textos que são, na minha opinião, fundamentais na literatura portuguesa.
2: A escolha do Choupal não acontece por acaso. O espaço já recebeu em anos anteriores iniciativas da Alma Azul dedicadas à obra de Torga e em 2024 foi precisamente ali que a organização levou a cabo uma leitura de Vicente, o corvo que protagoniza um dos contos de Bichos. A leitura assinalou os 50 anos da Revolução do 25 de Abril com o objetivo de recuperar a ideia de liberdade presente na história. Agora, a ideia regressa ao mesmo sítio, mas com um novo animal ainda por revelar.
6: A ideia de que a leitura é um papel pintado com tinta, como diz o Fernando Pessoa, nós queremos bater um pouco essa ideia. O que existe são vários animais, descritos de uma forma absolutamente extraordinária, com muito humor, pelo Miguel Torga, e nós o que vamos tentar é, digamos, aproximar-nos ao máximo da escrita do Miguel Torga, mas ao mesmo tempo acolher os animais que ele nos descreve, a história.
2: Primeiro, Elsa Ligeiro, fundadora da Alma Azul, seleciona 4 textos da obra Bicho e depois os próprios participantes vão escolher qual deles vai ser lido. A intenção é transformar a leitura numa experiência coletiva em que o público deixa de ser apenas um espectador. Para incentivar a participação, a organização lançou um desafio aos leitores de Torga, que estejam por Coimbra, a aparecer no Chopal com um exemplar do livro Bichos na mão. O livro vai funcionar como uma senha de reconhecimento e vai dar direito a uma oferta por parte da Alma Azul.
6: Falar de literatura é dar vida aos livros, não é? Ao texto. E o que nós vamos fazer no próximo ano, durante 365 dias, é mostrar o Miguel Torga da forma de conseguirmos mais atrativa, comovente, com humor e afastar um bocadinho daquela ideia de que é um homem do passado.
2: A iniciativa de 2026 dá um impulso para as comemorações dos 120 anos do nascimento de Miguel Torga em 2027. A Alma Azul já está a preparar uma programação dedicada ao escritor, pensada para chegar a bibliotecas de diferentes pontos do país. Entre os textos que estão a ser preparados está Alma Grande, de Novos Contos da Montanha, e a obra Portugal, através da qual a organização pretende percorrer as diferentes regiões do país a partilhar o olhar de Torga.
0: A sessão Soltar um Bicho acontece esta quinta-feira às 11 horas na Mata Nacional do Chopal, em Coimbra. 4 anos depois da última presença nos campeonatos profissionais, a Académica OAF assinalou o regresso com uma goleada por 4-1 frente ao GD Chaves este sábado no Estádio Municipal Engenheiro Manuel Branco Teixeira. Marcos Paulo, Afonso Rodrigues, Amadeu Condul e Pontes Texel assinalaram os golos da equipa de Coimbra. Wilson Tavares marcou o gol da equipa transmontana. Apesar do resultado volumoso, a Académica OAF teve menos posse de bola e menos remates que o clube transmontano, candidato autoproclamado à subida de divisão. António Barbosa, treinador do Clube de Coimbra, destacou, em conferência de imprensa, a eficácia e a dimensão estratégica da equipa. Ainda assim, aponta que existe um longo trabalho pela frente.
7: 4 golos, são 4 situações de finalização declaradas, ou seja, situações de grande capacidade de chegada ao último terço e, acima de tudo, uma excelente dimensão estratégica. Contudo, percebemos que é o início, que a equipa está a montar-se, que temos um longo trabalho pela frente, que só a semana passada tivemos a primeira semana a trabalhar em conjunto. Naturalmente, muito, muito mais felizes, faz parte. Mas passado isto e na viagem, começar já a pensar no Feirense.
0: O técnico reconhece ainda que a dificuldade da pré-época enfrentada, assim é que é, pela sua equipa, marcada por alguns jogadores não inscritos, pode ter condicionado o desempenho do adversário comandado por Vítor Martins. O treinador da Briosa não poupa em elogios à sua equipa e aplaude o esforço e a atitude competitiva.
7: E do ponto de vista anímico? Início de época para época, uma pré-época difícil, marcada por alguns jogadores que não estavam inscritos, de alguma forma condicionou muito o desempenho dos adversários. Cabe realmente realçar a atitude competitiva dos nossos jogadores, que mesmo com 2-0 continuaram a querer, a acreditar, a pressionar, a forçar o erro, e por isso pareceu aqui e acolá alguma fragilidade. Mas acho que, acima de tudo, foi tirarmos proveito com uma boa agressividade e uma excelente atitude competitiva das oportunidades e fazer.
0: Apesar dos mais de 250 km de distância, havia 450 adeptos a apoiar a equipa visitante. António Barbosa destaca a importância do 12º jogador, que, de acordo com o treinador, são os únicos capazes de expressar efetivamente o que é a Académica OAF.
7: Acima de tudo, penso que os adeptos sabem e têm a consciência daquilo que temos construído em conjunto. Hoje apoiaram-nos muito a perceber que temos que criar uma história a longo prazo, perceber da responsabilidade que eles têm em ajudar-nos. A segunda liga é muito característica de momentos. Hoje vamos mais contentes, para a semana precisamos muito deles para nos apoiar e para serem o 12º jogador, porque todos os jogos serão muito difíceis, muito competitivos, seja em casa, seja fora, e contamos muito com eles, porque sem eles a Académica não consegue expressar para os jogadores e para os treinadores aquilo que efetivamente é.
0: Apesar do resultado positivo, o treinador admite que o objetivo continua a ser a manutenção na 2ª Liga. A Académica OAF joga no dia 14 de agosto contra o Feirense, a contar para a 2ª jornada do campeonato. Amadeu Condul, um dos 4 marcadores do jogo, saiu lesionado e não deve fazer parte dos planos da equipa de Coimbra num futuro próximo. Fica agora com as mais recentes conquistas dos atletas conimbricenses. Tudo com Leonor Sousa.
2: A estudante atleta da Universidade de Coimbra, Madalena Peça, foi chamada para representar Portugal no Campeonato Mundial Universitário de Remo. A atleta, que frequenta a Faculdade de Medicina da Universidade de Coimbra, integra a Seleção Nacional Universitária, que vai competir em Londres e no Canadá entre os dias 13 e 15 de agosto. Madalena Peça é uma das 4 estudantes atletas convocadas e faz parte do Programa de Apoio ao Alto Rendimento da Universidade de Coimbra, que apoia estudantes que conciliam a formação académica com a prática desportiva de alto nível. Também Camila Rebelo conquistou hoje, esta tarde, a medalha de prata nos 200 metros costas dos campeonatos da Europa de Natação que estão a decorrer em Paris. A nadadora portuguesa terminou a prova em 2 minutos e 7 segundos, garantindo o segundo lugar numa final em que voltou a destacar-se, sobretudo nos últimos 50 metros. Mais um resultado de destaque para a nadadora portuguesa, que já tinha sido campeã da Europa em 2024. Aos 22 anos, Camila Rebelo concilia a carreira na natação com os estudos de medicina, uma rotina que divide entre os treinos e a universidade, em Coimbra.
0: Ponto final na primeira parte do Observatório. Já a seguir, no comentário de hoje, vamos ter connosco Nuno Peixinho, astrónomo e investigador da Universidade de Coimbra, para nos falar sobre o eclipse solar que vai acontecer amanhã e também sobre outros fenómenos do espaço. Continua a ouvir-nos nos seus 107.9 FM ou em ruc.pt. Até já!
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0: Seja bem-vindo à segunda parte do Observatório. Eu sou a Cristiana Oliveira.
1: Eu sou a Leonor Sousa.
0: E para o comentário de hoje temos connosco o Nuno Peixinho, astrónomo e investigador principal do Instituto de Investigação Interdisciplinar da Universidade de Coimbra, para nos falar sobre o eclipse solar que vai ocorrer.
1: Eu sou a Leonor Sousa.
0: E para o comentário de hoje temos connosco o Nuno Peixinho, astrónomo e investigador principal do Instituto de Investigação Interdisciplinar da Universidade de Coimbra, para nos falar sobre o eclipse solar que vai ocorrer amanhã e também sobre outros fenómenos do espaço.

0: ir amanhã.
1: Ora, muito bem. Eu creio que ainda se dá na primária. Portanto, quando eu andava na primária, dava-se. Como é que funcionava?
0: Quando eu andava também ainda se dava.
1: Pronto, então, ainda, acho que ainda é do programa. Ainda se fala
0: assim,
1: como,
0: no
1: é,
0: estudo meio.
1: Como é que funcionam os eclipses, os do Sol e os da Lua. Nós temos agora a felicidade de ter um eclipse solar que não chega a ser total aqui no país todo. Há uma pontinha lá no Parque Montezinho, a nordeste de Bragança, onde é total. O resto do país não chega a ser total. Daí que, evidentemente, quem pode vai à Espanha, quem não pode vê sem ser mesmo total. Ou seja, a Lua vai ficar entre o Sol e a Terra, num processo que dura mais ou menos 2 horas a passar à frente. E então, como a Lua passa à frente do Sol, vai tapar o Sol. É total quando cobre completamente, que acontece lá no Parque de Montezinho e numa grande parte de Espanha, onde estamos mesmo no centro da sombra que a Lua vai fazer sobre a Terra, ao tapar o Sol. Ou seja, estamos mesmo na chamada umbra, aquela sombra escura, e então aí quem olha para o Sol não vê mesmo o disco solar, que é a fase fantástica do eclipse total. É quando deixamos de ver qualquer parte do Sol e vemos só aquilo que se chama a coroa solar, como se fosse assim uns raios.
0: É como se fosse um género de um contorno à Lua.
1: Ora bem, há uns eclipses que fazem um anel, que esses são os anulares, que tivemos um em 2000 e coisa, esqueci-me o ano. Vamos ter
0: 2015,
1: outro,
0: acho que foi o
1: ano. E vamos ter outro daqui a 2 anos, visível em Portugal, mas são menos espetaculares, porque o mesmo espetacular é quando deixamos mesmo, não vemos nada daquilo que é o muito brilhante do Sol, ou seja, não estamos a ver a superfície do Sol, e então vamos conseguir ver os chamados à coroa, que é como se fossem uns raios que nós não conseguimos ver por causa de ficarmos encandeados com a luz solar. Claro que há missões no espaço e há telescópios que fazem uns eclipses artificiais para tapar o Sol, para a gente conseguir ver esses raios, mas de facto não há nada que substitua o eclipse verdadeiro, porque por uma casualidade a Lua, a razão entre o tamanho da Lua e a distância a que está entre nós e o Sol, consegue tapar exatamente o tamanho do Sol.
0: Quanto tempo mais ou menos é que vai durar esses momentos em que a Lua vai tapar totalmente o Sol?
1: Portanto, lá na zona do Parque de Montezinho, nordeste de Bragança, é cerca de 20-25 segundos, portanto é muito curto.
0: Muito rápido.
1: É muito rápido. Para quem está mais na zona de Espanha, mesmo no meio da zona do eclipse, já dura cerca de 2 minutos. O que mesmo assim não é muito longo. No próximo ano vai haver um que passa no Canal da Mancha, no Estreito de Gibraltar e apanha ali Tunísia. Esse vai durar mais uns minutos, acho que são 5, 6 minutos, mas é sempre um fenómeno que dura de segundos a minutos, curto. O processo todo de a Lua começar a passar à frente do Sol, entre entrar e até sair, leva cerca de 2 horas. Ou seja, nós, amanhã, às 6:30 começa, portanto, quem tiver os óculos ou que tiver, por exemplo, se for para o exploratório com os telescópios que também estão lá, telescópios com filtros ou com os tais óculos com especiais com o filtro, que parecem já estar esgotados em todo lá, mas pode-se pedir emprestado ao vizinho, porque aquilo ninguém fica a olhar uma hora, as pessoas olham uns segundos, pronto, depois passa o outro, olham uns segundos e vai-se olhando, em que devagarinho vai-se vendo a Lua a fazer uma dentada, digamos assim, cada vez maior em cima do Sol, até cá as tantas, nós aqui na zona da região centro vamos ver depois um crescente muito fininho de luz, e não chega a tapar completamente e depois volta outra vez

0: a destapar. Ora, há uma pergunta que muitas pessoas fazem, é, então, mas se a Lua está em órbita à volta da Terra, cada vez que deveríamos ter Lua Nova, que está a Lua entre nós e o Sol, eu estou a ver as costas da Lua, portanto não está iluminada, não vejo nada, então cada vez que é a Lua Nova devia passar à frente do Sol, eu tinha um eclipse. Seria assim se a Lua estivesse mesmo alinhada com o Sol, que não está. Ou seja, a órbita da Lua a andar à volta da Terra não está alinhada com a órbita da Terra à volta do Sol. Está torta, sempre 6 graus. E por estar torta, faz com que seja raro que nós apanhemos uma altura em que, de facto, quando ela está entre nós e o Sol, está mesmo alinhada para a sombra da Lua cair em cima da Terra.
1: Como é que se explica esse alinhamento?
0: É só uma questão de geometria.
1: Ah,
0: portanto, há uma altura, ele está assim, meio torto, mas como está sempre a rodar, há uma altura em que lá apanho a Lua mesmo, quando está a passar entre nós e o Sol, está mesmo alinhado e a sombra da Lua vai cair em alguma parte da Terra. E a sombra não tapa a Terra toda, portanto, o eclipse só é visível num certo sítio, porque a sombra da Lua não é suficientemente grande para fazer um eclipse na Terra toda. Portanto, temos só uma zona onde se vê o eclipse, por isso é mesmo, de facto, raro nós termos eclipses totais. Ou seja, num país com o tamanho que Portugal, entre cada 100 e 120 anos, nós conseguimos ter um eclipse total visível daqui.
1: Ou seja, uma vez na vida.
0: Bom, basicamente, é uma vez na vida. Enquanto que ver um eclipse parcial, aqueles que vamos ver um bocadinho, uma dentadinha da Lua a passar à frente do Sol, a cada 2, 3 anos vê-se um. Que muitas vezes, lembro-me, há uns anos eu estava com os óculos, estava no café e ponho os óculos para ver porque sabia que estava a ver um e ninguém sabia, porque como era pequenino não se falou nas notícias porque era uma dentadinha pequenina, mas não deixa de ser muito engraçado, porque depois me emprestei os óculos e as crianças adoram ver, fica tudo fascinado com o Sol ali com uma dentada, mas é apenas a Lua a passar entre nós e o Sol e, portanto, faz sombra.
2: Como disse há um bocado, de facto isto é um fenómeno que é muito raro, acontece uma vez em 100 anos.
0: Sim.
2: Porquê é que é tão raro?
0: Ora bem, é raro, na verdade, porque o tamanho da sombra é pequeno, portanto, claro que com imagens vê-se melhor, não é? O tamanho da sombra é pequeno e, portanto, ainda mais num país pequeno, a probabilidade dessa sombra cair em cima do nosso país é mais baixa.
2: Sim.
0: Portanto, imagino que provavelmente o país do mundo onde é mais raro haver eclipses totais deve ser o Vaticano, porque é o país mais pequeno
2: do mundo.
0: É preciso
2: exatamente
0: muita pontaria para a sombra a passar lá. Depois temos que deve ser provavelmente a Rússia, como tem maior área, acaba por ver mais eclipses. Mas isto do dizer que vou ter um eclipse na Rússia, sim, mas aquilo é enorme, cantar numa ponta não vai
1: ver.
0: Tão longe ir à outra como a gente daqui ir à Escandinávia, e portanto tem a ver com, de facto, com o tamanho da sombra, e no caso o tamanho do nosso país, portanto é preciso ter sorte para que a sombra de facto caia sobre nós, que em rigor há um bocadinho de Portugal que vai ter o eclipse total, mas é muito pequenino, todo o resto do país não é total, tecnicamente é parcial, é quase total, mas não é. Mas, de facto, o último foi 1919 e depois o próximo, acho que é 2144, não creio que não vamos ver, mas não sabemos que tipo de comprimidos irão inventar. Mas não é expectável que estejamos cá para ver esse.
1: Como é que se justifica a diferença entre os 2% que se vão observar, por exemplo, aqui em Coimbra, que vai ter uma visibilidade de 98%, e lá perto de Trás-os-Montes, 100%. Quais é que vão ser as diferenças lá dos 98% para os 100% na prática?
0: Na prática, a diferença é radical apenas pelo o processo de só se consegue ver a coroa, os tais aparentes raios que saem do sol, que muitas vezes fazem aqueles... Nota-se os contornos do campo magnético, como a gente viu na escola, que são todos tortos. Esse efeito só se consegue ver quando estamos na zona da totalidade. Se tivermos, basta haver 1% de sol que ainda brilhe, que não esteja coberto pela lua, para o brilho ser demasiado forte para a gente já não ver esse bocadinho, porque aquilo é muito fraquinho. Portanto, a grande diferença é essa, é que só vê a coroa solar quem está na zona da totalidade. Todos o resto, vamos ver, vai ficar bastante mais escuro, não fica noite, mas fica bastante mais escuro, mas não conseguimos ter esse extra de ver a coroa solar. No entanto, portanto, nas nossas vidas será o maior eclipse que nós vamos conseguir ver aqui em Portugal. E, quer dizer, é basicamente impossível perdê-lo, basta ir à janela. Depende de onde estás virada à janela, mas basta ir à rua, para quem tiver os óculos, é só ir à rua e ver o eclipse. Para quem não tem óculos, já não há... Há truquezinhos para conseguir, para ver o que é que está a acontecer sem olhar para o sol. Sendo um deles...
1: Essa era uma das perguntas aqui que também tinha aqui preparada para si. Se nos podia dar assim uns truques caseiros observar o eclipse.
0: O truque...
1: Os óculos estão esgotados
0: porque os
1: lado.
0: Óculos estão esgotadíssimos. Aliás, já correu no país todo que Coimbra era o único sítio onde ainda havia óculos.
1: Eu hoje estive à procura e já não encontrei.
0: Porque o exploratório tinha uns óculos guardados para as pessoas que ainda vão à sessão do filme que se está a passar para amanhã, e portanto esses estão reservados para quem for, portanto são os últimos, mas era mesmo o resto que há, esgotou em absolutamente todo lado. Foi impressionante, o que é bom sinal, porque muita gente está interessada no fenómeno. É bom sinal porque perceberam que é preciso usar os óculos, que é perigosíssimo, métodos antigos, que eu lembro quando era criança que se falava desse método, que era usar umas radiografias, que dobrávamos a radiografia, aquilo fica uma coisa muito preta e a gente conseguia ver o sol através daquilo e via-se o eclipse. Oh.
1: Pois, mas aquele filtro tem uma certificação específica.
0: Exato, o problema é a tal coisa que, de facto, isso punha o sol mais escuro para a gente conseguir manter o olho aberto e a pessoa de facto achava que não lhe estava a fazer mal, mas depois, claro, mete-se e descobre-se que afinal aquilo não filtra os ultravioletas e temos esta particularidade que já tem sido muito falado, que é o olho lá dentro não sente dor. E o perigo é precisamente esse, eu posso estar a queimar o olho por dentro e não se sente dor, mesmo que seja com um laser. Eu não sente dor, não se sente dor, pensa-se que não está a fazer mal e depois, quando se vai olhar para o outro lado, é que se percebe que afinal, olha, passei a ter umas manchas, queimei umas partes. Pronto, podia ser o grande perigo, nada de radiografias, nem de vidros fumados, que era, é aquilo que está certificado, que garante que não recebemos nenhuma dose de radiação nociva para danificar nenhuma parte do olho, mas existem os métodos que é não olhar para o sol, ou seja, que é olhar para as sombras, e isso não deixa de ser muito giro, que dá fotografias bonitas e é muito bonito. Um deles que é muito, muito prático é olharmos para a sombra de da copa de uma árvore. Portanto, eu, quando estiver a ocorrer o eclipse, se olharmos para o chão, para a sombra das folhas de uma árvore, vamos reparar que vamos ver dezenas, centenas de pequenos sóis com uma dentada. Portanto, entre as folhas estão a passar pequenos raios de luz, que na verdade são pequenas imagens do sol que vão ser projetadas no céu, e vão-se ver essas meias luas que é muito engraçado de ver e dá fotografias muito bonitas, e portanto a pessoa na verdade está a ver o eclipse sem estar a olhar para o Sol, sendo o outro método já muito tradicional, que é pegar numa escumadeira, aquelas que têm buraquinhos, as de rede não dá, tem que ser as escumadeiras de buraquinhos, eu pego numa e vou pegar nela e fazer com que a sombra caia em cima de uma folha de papel, ou até pode ser em cima da camisa, mas numa folha de papel branco fica melhor, e procuro na sombra, porque a luz do sol que passa por cada um dos buraquinhos vai fazer nessa folha branca, vamos ver o tal sol com a dentada, e portanto, que também é um efeito muito bonito, vamos ver dezenas de sóis com a dentada projetados na folha, e podemos estar aí, não faz mal nenhum, podemos ficar ali uma hora a olhar para a folha, em que vamos ver a dentada cada vez a ser maior, a parte do sol cada vez mais pequena, e portanto, tecnicamente vimos o eclipse, só que não olhámos diretamente. Portanto, quem não tem os óculos, o truque é mesmo esse, é olhar para estas sombras, ou através das folhas de uma árvore, ou a sombra da dos tais dos buraquinhos de uma escumadeira, e consegue-se de facto ver o sol projetado, na verdade até vamos ver mais do que um, e é um efeito muito bonito de facto.
2: Além destas consequências, que são obviamente bastante graves para a espécie humana, existe outro tipo de consequências a nível de ambiente e da atmosfera?
0: Ora bem, não, no sentido... há apenas efeitos curtos, okay. Ou seja, e na verdade estuda-se, portanto, na parte espanhola, na parte do total, do eclipse total, estão várias equipas lá a fazer estudos científicos, já com tudo montado. O nosso colega, o Ricardo Gafeira, que é físico solar, que é o diretor do Observatório Astronómico, ele de facto já foi para a Espanha, porque vão estar lá a fazer medições da coroa solar, porque só de lá é que se consegue ver. Mas há medições também que se fazem de efeitos atmosféricos, pois no momento em que, na zona em que fica escura, durante aqueles minutos, é como se ficasse de noite, quase. É uma noite esquisita, porque parece que está de noite, se olhamos para cima, mas o horizonte tem luz. Que é uma noite estranha, que nós estamos a achar tão... Mas o horizonte está claro, mas por cima está escuro. Portanto, não é uma noite escura, mas é quase uma noite. Quem engana os animais, portanto, é conhecido que os pássaros...
2: Animais e plantas, correto?
0: Sim, os pássaros calam-se porque pensam que é noite e pousam. Há várias plantas que fecham. Há outras que... eu não sei quais são, mas sei que há umas que é ao contrário, porque há algumas flores que abrem à noite, okay. E essas que abrem, portanto aquilo engana, mas não é nada que prejudique animal nenhum, porque ele ao fim dos minutos pensa que, bem, não sei o que é que aconteceu, acorda e segue o seu caminho, se calhar nem chegou a adormecer e não percebeu bem o que é que aconteceu.
1: Por acaso eu estava a pensar nisso há pouco tempo, foi ainda hoje, eu estava a pensar, bem, e a minha gata não tem óculos, o meu cão também não. O que é que lhes pode acontecer?
0: Eu por acaso, essa é uma questão que é curiosa, que enquanto digamos, os animais que estão no campo, digamos assim, que não estão com luz artificial, eles pensam que vai ficar escuro, pronto, está a ficar de noite.
1: Eles, se calhar,
0: é a noite habitual, preparam-se para dormir, e depois de repente afinal não é noite, pronto. Não sabem bem o que é que aconteceu e regressam mesmo. Um animal que esteja em casa, por causa das luzes artificiais, se calhar provavelmente não se deve perceber muito bem, porque o gato ou o cão que está em casa está aí com o ciclo do dono. Quando a gente apaga as luzes é que é noite para ele. E pronto. Ainda assim, não sei se de facto... eles têm algum momento de confusão porque pensam que está a ficar escuro, mas depois, como a gente não paga as luzes, não sei. Como é só alguns minutos, não dá um grande transtorno.
1: Mas há risco deles estarem na rua?
0: Não, nenhum. O animal doméstico pensará que está a ficar escuro, que está a ficar de noite e vai à sua vida.
2: E se os animais estão só na rua, olharem diretamente para o sol, vão ter as mesmas consequências que o humano terá no olho?
0: Essa é uma coisa que é engraçada, é que os animais nesse aspecto parece que são mais espertos que nós, no sentido de que todo o ser humano, que na verdade é-nos muito difícil olhar para o sol, uhum. A gente olha para que é muito forte, a gente fecha o olho, etc. Mas a verdade é que nós, pela força da vontade, conseguimos obrigar-nos a olhar para o sol, se quisermos, e aí é que temos o problema. Enquanto que eu conheça, não há nenhum animal que o faça. Ou seja, o animal não olha para o sol porque fecha o olho e não fica a forçar-se a tentar olhar para o sol para ver o que acontece. Parece que isso é uma propriedade, uhum. É uma característica do ser humano, isso tem aquela teimosia. Não olhes para o sol, depois então vou olhar. Portanto, nesse aspecto não há problema nenhum. O animal não, naturalmente não olha para o sol e ponto final. Da mesma maneira como estamos a pensar nas discotecas, a música de discoteca é altíssima. Ora bem, só nós é que ficamos lá sabendo que aquilo é altíssimo e que pode ter consequências no ouvido. Qualquer animal ia-se embora, pronto. Portanto, é apenas este processo, não há mais nada. Mas do ponto de vista de medições científicas é muito interessante, porque como o fenómeno é raro na Terra, embora quase todos os anos há sempre um eclipse em algum lado, e há quem se dedique a fazer viagens, a correr atrás dos eclipses totais, aproveita-se isso para fazer medições, porque uma vez mais há aquela coincidência de o disco da Lua tapar exatamente o disco do Sol, permite-nos medir a tal coroa solar, que nós, com métodos artificiais, não conseguimos fazê-lo tão bem, e portanto conseguem-se medições melhores. Aproveita-se para fazer estas medições na atmosfera de o que é que acontece, porque estou aqui a ter noite num sítio e vai haver umas correntes de ar diferentes, e estuda-se isso localmente para ver o que é que está a acontecer na atmosfera. Também uma coisa mais importante ultimamente, que é a atmosfera tem um comportamento diferente conforme esteja iluminada por sol ou não, para a transmissão das ondas eletromagnéticas, ondas de rádio. E isso é muito importante para a comunicação com os satélites e também para as transmissões via rádio. E como cada vez mais dependemos fortemente das comunicações com satélites, absolutamente tudo o que a gente faz hoje em dia acaba por ir a um satélite e voltar, numa maneira ou de outra, há qualquer coisa que tem que ir a um satélite e voltar. Temos cada vez mais preocupações com o sinal tem que estar bom para ter a garantia que o sistema funciona e não haver erros, etc. E aproveita-se esse momento em que fica a atmosfera, vai ficar escura num sítio, aquela transição só naquele sítio, aproveita-se para estudar comportamentos, o que é que está a mudar na parte em que é de dia e na parte em que está a ficar um bocadinho escuro, embora mesmo durante pouco tempo, para se ver o que é que está a acontecer na atmosfera e o que é que isso interfere, o que é que altera na qualidade das transmissões das ondas de rádio, por exemplo.
1: Portanto, ou seja, isto não é mesmo um simples eclipse.
0: Na verdade, é isso que é curioso. O eclipse é aquelas coisas que é um fenómeno bonito. Portanto, para um poeta, pode ser, eu gosto porque é bonito, mas do ponto de vista científico, embora seja algo que já compreendemos há uns séculos como é que funciona, com grande precisão, mas ainda hoje o facto dele acontecer permite-nos fazer ciência específica, por ser um laboratório natural que temos, que vamos ter aqui durante um bocadinho. E isso é muito interessante. Portanto, é um fenómeno muito mais rico do que se possa pensar. Não é só o ser bonito, por ser raro. De facto, o fenómeno permite fazer muita outra coisa do ponto de vista científico, e evidentemente que nós aproveitamos isso.
1: Bom, há bocado já falámos um bocadinho dos riscos para a proteção, dos riscos do eclipse para a nossa visão. existem outros riscos para a nossa saúde?
0: Não, de facto.
1: Só mesmo para a visão.
0: O risco é apenas só para a visão.
1: Portanto, quem não conseguiu óculos.
0: Quem não conseguiu óculos.
1: Ou usa as técnicas, como há pouco referiu.
0: Exato, quem não conseguiu óculos.
1: Não observa mesmo.
0: O que eu recomendo é que vá para a rua, porque vai encontrar alguém com um par de óculos, olhar para o sol e peça-lhe, por amor de Deus, deixe-me ver um bocadinho. E olhe, e pronto.
1: Exato, porque, ninguém vai estar a olhar diretamente.
0: Ninguém vai-lhe recusar os óculos 5 segundos, porque ninguém fica. O processo todo dura 2 horas. Ninguém vai ficar 2 horas a olhar para aquilo. Já te olha um bocadinho. Olha para ver, olha, a dentada está maior. E vai ser sempre assim. Ninguém fica a olhar ali com os óculos o tempo todo. Por isso. Haverá alguém sempre em algum lado que lhe empreste os óculos. Mas se tiver, em facto, o azar não aparecer, não tiver ninguém, a tal pelos buraquinhos das folhas, as sombras no chão das folhas das árvores, vão ver dezenas e centenas de sóis com a dentadinha, que é muito bonito. Agora, como toda a gente tem um telemóvel com uma câmara fotográfica, aproveitem para
2: tirar. Pois, ia lhe perguntar isso. Ou seja, se nós estivermos a tirar uma foto sem óculos pelo telemóvel e tivermos o telemóvel à frente, também existem consequências.
0: Essa
2: pela lente de
0: sim,
2: uma
0: isso
2: câmera.
0: Isso tem sido discutido.
1: E até consequências para a própria câmara.
2: Exato.
0: Essa é a consequência para a própria câmara. Tem havido muita discussão na net sobre isso. Então, e o meu telemóvel? Eu posso tirar com a tua fotografia? Quer dizer, o telemóvel também não sente dor. Mas, em princípio, queima partes da câmara. Não quer dizer que. Não queimará a câmara necessariamente toda, mas queimará partes. E depois é conhecido que durante vários equipes, quando toda a gente começou a ter câmara digital nos telemóveis e iam começar a tirar fotografias do eclipse, e depois os pixels passam a ter muitos pixels que já ficam pretos, que já nunca mais vêm em cor. Na verdade, a câmara sofre aquilo que o olho sofreria, vai tendo bocadinhos que ficam avariados. A câmara, se tivermos também o filtro solar à frente da câmara, quem pegar nos óculos e pôr a câmara, depois depende da câmara, algumas focarão, outras não, mas aí poderá tirar essa imagem, essa é segura, porque não chega, se não danifica o olho, muito menos danifica a câmara. Mas de facto, a câmara tirar a fotografia do sol sem ter o filtro é perigoso para a câmara. Claro, como tudo, há equipamentos profissionais que são feitos,
2: estão preparados
0: para isso, mas a câmara vulgar que nós temos não está, e portanto
2: poderá ter essas consequências.
0: Ou pomos os óculos à frente e tiramos uma fotografia, ou então
2: apreciamos
0: e é usar o outro método, que é tirar fotografias ao chão, às luzinhas que passam pelos buraquinhos das folhas, ou então pegar na tal escumadeira e andar a ver como ficam os nossos pequenos sóis projetados numa folha ou no chão.
1: De forma assim, muito breve, nós vamos também ter, para além do eclipse, outros fenómenos no espaço. Vai haver um alinhamento planetário ao amanhecer e uma chuva de meteoros. Quanto ao alinhamento planetário, vamos conseguir ver alguns planetas, o Mercúrio, Vênus, Júpiter e Saturno, facilmente. Depois Marte também conseguimos ver, mas um bocadinho menos evidente. Este alinhamento vai ocorrer assim por volta de que horas? Vai ser tudo visível a olho nu? Ou precisamos de outros instrumentos de observação, como telescópios?
0: Ora bem, na verdade, nós conseguimos, a olho nu, conseguimos ver todos os planetas até Saturno, desde que estejam neste dia, estejam no sítio alinhados para um sítio que a gente consiga olhar. Ou seja, se o planeta estiver, por exemplo, atrás do Sol, eu vou ter que esperar uns meses até eu ter ângulo para o conseguir ver. Se estiver também como Mercúrio e Vênus, que às vezes estão entre nós e o Sol, se ele estiver muito no alinhamento com o Sol, eu também não consigo ver, porque está tudo encandeado, fica encandeado, não consigo ver. Por acaso, agora vamos ter então esse ali o chamado um alinhamento, que a expressão engana um bocadinho, porque depois muitas vezes pensamos que eles estão alinhados tipo fila indiana, uns atrás dos outros, e eu olho para uma direção e estão lá os planetas todos. Não, eles estão assim, alinhados como se fosse um arco no céu. Eu estou a vê-los todos seguidos, mas num arco, mais ou menos. Uhum. Que está tudo meio torto, mas vou vê-los ao longo do céu, e é isso que nós estamos a chamar o alinhamento, portanto, que eu vou ver então de madrugada, portanto, aquelas horas em que normalmente ninguém gosta de estar a olhar para o céu, mas então consegue-se de facto ver Júpiter, Mercúrio, Marte e Saturno. Temos o problema que Urano e Neptuno vêem-se, mas só com telescópio. Urano vê-se com um telescópio, um telescópio médio, daqueles de, com um telescópio médio consegue-se ver Urano. Neptuno já é um bocadinho mais difícil, mas parece uma estrelinha de nada, uma coisinha que as pessoas olham para lá. A gente, quando fazemos isto no observatório, as pessoas olham para aquilo, está a ver aquele pontinho ali meio isolado, que a pessoa, mas aquilo não é uma estrela. Não, não, aquele por acaso não é. Porque são mesmo muito pequenininhos para os telescópios normais que temos. Mas temos essa dificuldade, que a olho nu só se consegue ver de Mercúrio a Saturno. Por isso, historicamente também, até por isso é que as semanas têm 7 dias, porque era um para cada planeta, mais o Sol, porque desde a antiguidade que se conhecia até Saturno, porque esse via-se, e portanto ninguém sabe quem os descobriu, porque já tinham percebido que havia umas estrelas que se mexiam e então eram os planetas. Mais tarde, com telescópios, é que conseguimos descobrir Urano e Neptuno, depois Plutão, que deixou de ser planeta, e temos aqui milhares e milhares e milhares, na verdade centenas de milhares de asteroides, mas para isso precisamos de telescópios. Mas, no entanto, para quem gosta, enfim, para quem quiser levantar-se às 5 da manhã, antes do nascer do sol,
1: vai conseguir ver.
0: Ainda conseguirá ver ali o que parece umas estrelinhas, um bocadinho mais brilhantes do que as outras, em que se então consegue-se ver Júpiter, Mercúrio, Marte, Saturno. Temos o problema com Urano e Neptuno, que também eram precisos para fazer a sequenciazinha, para aparecer ali tudo seguidinho, esses dois só com telescópio. Portanto, aquilo parece que ficam assim três, nada, depois outro, e o outro a gente não vê.
1: Vamos ter também chuvas de meteoros das Perseidas, que na geologia são conhecidas como estrelas cadentes.
0: Exato. As Perseidas que têm duram durante vários dias. É uma chuva de estrelas muito conhecida, que acontece sempre em agosto, que temos aqui um problema, que dentro da cidade normalmente não se vê nada. Ou seja, as chuvas de estrelas são de facto, aqui são poeirinhas, são poeiras libertadas por um antigo cometa que passou e que deixou poeiras pelo seu caminho, e cada vez que a órbita da Terra cruza a zona onde estão essas poeiras, como cruzamos essa órbita a altas velocidades, a mais de 30 km por segundo, é importante, essas poeirinhas, ao entrarem na nossa atmosfera, ficam incandescentes e vaporizam-se todas. Por isso é que vemos aquele rastro, que aquilo dura tipo um décimo segundo, dois décimos de segundo, é muito rápido. Só que elas são muito pouco brilhantes. Quando estamos num sítio muito escuro, parece-nos que foi tão bonito. Sim, mas se estiver na cidade, por causa da chamada poluição luminosa, as luzes da cidade, o clarãozinho que cria é suficiente para não se ver quase nenhuma das estrelas cadentes. Portanto, quem está no campo ou na praia, por exemplo, se bem que já há muitas praias agora com holofotes para o surf, mas se estivermos numa praia escura ou no campo, numa zona escura, aí sim, se a pessoa ficar bastante tempo a olhar para o céu, acabará por ver algumas. Portanto, acaba sempre por ver algumas. Só que não é aquela ideia que a gente pensa quando é chuva, ai, mas vão, tipo, é mesmo um chuveiro. Não, não é um chuveiro, é assim. podemos em 10 minutos ver algumas. Pronto.
1: Temos aqui mesmo a terminar uma pergunta só de sim ou não. Existem alguns riscos associados a estes fenómenos ou não?
0: Estes, qual? Das
1: para a nossa visão.
0: Das chuvas de estrelas?
1: O alinhamento planetário e as chuvas de estrelas?
0: Nenhum,
1: não.
0: Não. Portanto, nada, okay, nada. É tudo bem. Mesmo muito ténue. Aí até o problema é os nossos olhos serem um pouco sensíveis. Tinham que ser maiores para a gente ver melhor.
1: Bom. Muito bem, Nuno.
2: Foi um prazer recebê-lo. Nada. Muito obrigada por ter aceito o convite de vir aqui à RUC para falar um bocadinho deste tema e deste dia que vai marcar a vida da espécie humana amanhã.
1: E a informação regressa...
3: Pá, como é que é aquela música que é assim?
1: A informação regressa amanhã às 10 da manhã. Obrigada, Nuno.
2: Boa noite.
0: Então, aquela...
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muito boa noite a todos aqueles que nos acompanham no éter da Rádio Universidade de Coimbra. 22 horas marcam o início desta viagem por mais um Spinning Jenny, hoje na companhia de Inês Santos. Emissão para o dia 11 de agosto de 2026, inspirada na edição deste ano do Techmantel Festival, que teve lugar de 29 de julho a 2 de agosto em Amsterdão.

Abrimos esta emissão com a faixa Joey de Aurora Alal. Lançamento datado de 2020 com a etiqueta da Mutual Dreaming Recordings.

Roda de fundo a faixa 9 Points, que junta Azuti Walini e Al Houtoun. Entrada no EP Alanda Azul. Lançamento datado de 2022 com selo da Levity Sound Recordings.

estamos lado a lado com a faixa Warm Dance de Object. Batidas quebradas e garage inseridas no EP Chicken Garage, datado de 2024.

Escutamos de fundo Acid na faixa 303 AM Eternal de Dr. Rubstein. Lançamento datado de 2025 com etiqueta da Uppers and Downers. Para quem chegou agora, o programa de hoje é inspirado no alinhamento deste ano do Festival Dekmantel, que teve lugar em Amsterdão de 29 de julho a 2 de agosto.

De fundo ouvimos a faixa Internal Pace da Identified Patient. Faixa lançada em 2025 no EP Reset, com a etiqueta da editora Techmantel, esta que dá nome ao festival. Continuem sintonizados até bem perto das 23 horas na órbita dos 107.9 FM ou em RUC.pt.

rodar de fundo, escutamos a faixa Punks in the Gym de Elena Hoff. Lançamento datado de 2024 no EP Multiply Your Absurdities. Edição pela Trésor Records.

A dois passos do fim do Spinning Jenny de hoje, escutamos a faixa Immobile Symmetry de Face Fatal. Lançamento datado deste ano no EP Off Desire com etiqueta da Tecmantel Records.

fechar a emissão, deixo-vos com um lançamento de techno e dance music de Jeff Mills, a faixa The Bells. Lançamento datado de 1996.

Spinning Jenny regressa, como sempre, às 22 horas de terça-feira, o próximo programa na voz de João António Sousa. Até lá, continuem na companhia da Rádio Universidade de Coimbra, já a seguir com o programa Cabaret Voltaire, nos habituais 107.9 FM ou em rouc.pt. Fiquem bem.

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dia 5 de fevereiro de 1916, em Zurique, abriu um novo espaço artístico. Aqui, palavra, arte e som fundem-se num só. Cabaret Voltaire.

Boa noite e bem-vindos a mais um Cabaré Voltaire. Eu sou a Clara Cardoso e irei-vos acompanhar durante a próxima hora aqui nos habituais 107.9 FM ou online em ruc.pt. Estamos a ouvir de Dada Man dos Cabaré Voltaire, que nos permite fazer uma pergunta que está no centro do dadaísmo. O que é que pode ser considerado arte? Os Cabaré Voltaire que estamos a ouvir surgem décadas depois do movimento dadaísta, mas o próprio nome da banda é uma referência direta ao Cabaré Voltaire de Zurique, espaço onde em 1916 nasce o dadaísmo. E talvez exista uma ligação mais forte que apenas o nome. Se os dadaístas questionavam aquilo que podia ser considerado arte, os Cabaré Voltaire parecem transformar essa mesma pergunta para o campo da música. O que é que pode ser considerado música? Um ruído pode ser música, uma voz pode deixar de ter de transmitir palavras compreensíveis, uma gravação pode transformar-se em instrumento, uma composição pode existir sem obedecer às regras tradicionais da harmonia. Ao longo deste programa vamos perceber como estas perguntas atravessam o dadaísmo e como podemos encontrá-las, décadas mais tarde na experiência sonora dos Cabaré Voltaire.

O nascimento do dadaísmo. Para percebermos o dadaísmo, temos de recuar até 1916, durante a Primeira Guerra Mundial. O movimento nasce em Zurique, no Cabaret Voltaire, fundado por Hugo Ball. É importante lembrar o contexto. A Europa encontrava-se mergulhada numa guerra de dimensões inéditas. Uma sociedade que acreditava no progresso, na razão, na ciência e na modernidade, tinha produzido uma destruição em massa. Para esses artistas havia uma contradição impossível de ignorar. Se a razão e a civilização tinham conduzido a este mundo, então talvez fosse necessário questionar a própria ideia da racionalidade. O dadaísmo nasce, portanto, como uma espécie de recusa. Um não à guerra, um não à sociedade burguesa, um não aos valores culturais estabelecidos e também um não à ideia de que a arte precisava de ser bela, racional ou compreensível. É aqui que a música dos Cabaret Voltaire começa a fazer sentido dentro deste programa, porque também ela parece recusar aquilo que esperamos encontrar numa composição musical convencional.

Tal como os dadaístas recusavam as convenções artísticas, os cabaré Voltaire exploram aquilo que normalmente seria considerado ruído, erro ou interferência. Não estamos a dizer que a banda seja simplesmente dadaísta, são artistas de outro momento histórico e de outra linguagem, mas existe uma atitude comum: questionar as regras antes de aceitar que elas são inevitáveis.

Acompanhe-nos agora à faixa Horácio de Cabaret Voltaire. O gobol é a linguagem transformada em som. Uma das figuras fundamentais deste primeiro momento é Hugo Ball. No Cabaret Voltaire, Ball organiza performances que misturam poesia, música, dança e teatro. Mas uma das suas experiências mais importantes é a chamada poesia fonética. É, em vez de utilizar a linguagem apenas para transmitir significado, Ball começa a explorar... Ball começa a explorar os sons das próprias palavras. A palavra deixa de ser apenas aquilo que significa, passa a ser também aquilo que soa. Isto é extremamente importante para compreendermos a relação com os Cabaret Voltaire. Quando ouvimos uma música, uma voz fragmentada, manipulada ou parcialmente incompreensível na música da banda, podemos pensar precisamente nesta transformação da linguagem. A voz deixa de ser uma mensagem, é textura, é ruído, é ritmo, é matéria sonora. E esta é uma das primeiras grandes rupturas do dadaísmo. A arte não precisa de necessariamente se comunicar de uma maneira racional para produzir a experiência.

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1: Tristan Tzar é o absurdo e a recusa dos princípios. Outra figura fundamental é Tristan Tzar. Em 1918, Tzar escreve o Manifesto Dada. Mas há aqui uma contradição muito dadaísta. O Manifesto é um texto que deveria estabelecer princípios, mas Tzar começa precisamente por desconfiar dos princípios. A ideia é quase se estamos a criar uma arte que pretende ser livre porque haveríamos de criar novas regras para essa liberdade. O dadaísmo passa então a valorizar o absurdo, o acaso, a espontaneidade e a incoerência. E ouvindo os Cabaré Voltaire, encontramos novamente uma aproximação. A música não parece interessada em oferecer ao ouvinte uma estrutura completa e previsível. Sons aparecem, desaparecem, repetem-se, chocam uns com os outros. O desconforto passa a ser uma possibilidade estética. Tal como Tzar questionava a necessidade de uma arte organizada, segundo princípios rígidos, os Cabaré Voltaire questionam a necessidade de uma música organizada, segundo aquilo que esperamos que seja uma canção.

Não é só do chão e o ready-made. Talvez nenhum artista seja tão importante para esta discussão como Marcel Duchamp. Duchamp desenvolve o conceito ready-made. A ideia é radicalmente simples. Um objeto comum produzido para uma função cotidiana pode ser retirado do seu contexto e apresentado como uma obra de arte. O caso mais famoso, a fonte, um urinol apresentado como uma obra artística. E a questão passa a ser: se eu escolho um objeto e o apresento como arte, isso transforma o objeto em arte? Duchamp não precisa responder diretamente. A pergunta é a obra. E aqui podemos estabelecer uma das relações mais interessantes com os Cabaret Voltaire. Duchamp trabalha com aquilo que poderíamos chamar de objeto encontrado. Os Cabaret Voltaire trabalham frequentemente com uma lógica próxima de som encontrado. Um som que isoladamente poderia ser apenas ruído, ou uma gravação banal pode ser retirado do seu contexto e transformado em matéria musical. Tal como Duchamp pergunta, isto pode ser arte? Os Cabaret Voltaire parecem perguntar, isto pode ser música? E essa pergunta atravessa todo este programa.

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Jeanne d'Arc, o acaso, outro artista importante é Jeanne d'Arc. Na sua colagem de quadros dispostos de acordo com as leis do acaso, a arte permite que o acaso participe na construção da composição. Isto é uma rejeição do controle absoluto do artista. Durante séculos, o artista foi valorizado pela sua capacidade técnica. Saber desenhar, pintar, compor, controlar materiais. A arte pergunta, e se não controlarmos tudo? Essa ideia encontra um paralelo interessante na música experimental. A composição pode deixar espaço para a imprevisibilidade, para a sobreposição e para elementos que não funcionam necessariamente de acordo com uma estrutura convencional. Mais uma vez, não significa que os Cabaret Voltaire compõem literalmente através do acaso. A ligação é conceptual. O importante é a possibilidade de retirar ao artista o controle absoluto sobre aquilo que uma obra deve ser.

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1: Estivemos a ouvir a Sunday Night in Biot e agora ouvimos Do the Snake.
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1: Snake. Raoul Hausman, o homem como máquina. Chegamos agora ao Raoul Hausman na obra O Espírito da Nossa Época, Cabeça Mecânica. Hausman constrói uma cabeça humana através de diferentes objetos. A figura humana é transformada numa espécie de máquina e aqui encontramos uma crítica à sociedade moderna e industrial. O ser humano parece estar a ser condicionado pelas máquinas, pela tecnologia e pelas estruturas materiais da sociedade. Hausman trabalha também com fotomontagem. Em vez de produzir uma imagem única, combina diferentes imagens para construir uma nova realidade. Hausman constrói imagens através de fragmentos e os Cabaret Voltaire constroem música através de fragmentos. É uma espécie de fotomontagem sonora. Vozes, ruídos, instrumentos, gravações e interferências são colocadas juntos. Cada elemento perde parte do seu significado original e ganha um novo significado através da montagem. A colagem deixa de ser apenas visual, passa a poder ser também sonora.

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2: O dadaísmo de Berlim, Jorge Grossi e a política. A partir de 1918, o dadaísmo chega a Berlim e assume uma dimensão mais diretamente política. Artistas como Jorge Grossi utilizam a arte para criticar a sociedade alemã do pós-guerra. A provocação deixa de ser apenas estética, passa a ser também política. O dadaísmo questiona quem construiu aquela sociedade e quem beneficia dela. E aqui podemos voltar à música que nos acompanha. Os Cabaret Voltaire não precisam de fazer uma canção política no sentido tradicional para produzir desconforto. O próprio som pode ser uma forma de interrupção. Pode incomodar, pode quebrar expectativas, pode obrigar-nos a prestar atenção. E isso aproxima-se de uma ideia importante do dadaísmo. A arte não precisa ser agradável para ser significativa. Às vezes, provocar desconforto é precisamente a sua função.

Max Ernst, a imagem fragmentada. Continuamos com Max Ernst, ligado ao dadaísmo de Colônia. Ernst explora técnicas de colagem e montagem, combinando elementos aparentemente incompatíveis para criar novas imagens. Mais uma vez encontramos a fragmentação. Um elemento isolado significa uma coisa, mas quando é colocado ao lado de outro elemento inesperado, pode significar algo completamente diferente. E isto acontece também na música. Podem criar uma experiência a partir de fragmentos. Um ruído pode interromper uma voz. Uma repetição pode alterar o significado de um som. Uma gravação pode reaparecer num contexto diferente. A lógica da colagem dadaísta torna-se assim uma lógica de montagem sonora.

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O dadaísmo rapidamente ultrapassa Zurique, chega a Berlim, Colônia, Hanover, Nova York e Paris. Encontramos nomes como Tsara, Duchamp, Man Ray, Max Ernst, Arp, Kurt Switzer e outros artistas que vão adaptar as ideias dadaístas em diferentes contextos. É importante perceber que o dadaísmo nunca foi completamente uniforme. Não existe uma única maneira de ser dadaísta, e talvez essa seja

precisamente a sua força. O movimento consegue sobreviver porque não depende de uma estética única. Depende de uma atitude. A atitude de questionar, de desmontar, de experimentar, de recusar aquilo que parece demasiado estabelecido. E aqui acontece uma coincidência histórica particularmente interessante. Décadas depois, uma banda britânica decide chamar-se Cabaret Voltaire. O nome vem daquele espaço de Zurique em que o dadaísmo nasceu, mas a ligação não fica apenas pelo nome. Os Cabaret Voltaire trabalham precisamente com algumas das possibilidades abertas pelas vanguardas: colagem, fragmentação, ruído, tecnologia, voz, acaso, repetição e provocação.

E chegamos então ao álbum que nos acompanha hoje, Cabaret Voltaire, de 1974 a 76. Estas gravações pertencem ao período inicial da banda e mostram uma linguagem ainda profundamente experimental. O que ouvimos não é simplesmente uma canção que, no sentido tradicional, são experiências com som. E é aqui que podemos fazer uma espécie de mapa entre os artistas que estivemos a ouvir e aquilo que acontece musicalmente. O Gobol transforma a linguagem em som, os Cabaret Voltaire transformam a voz em textura, Tristan Tzara questiona os princípios, os Cabaret Voltaire questionam as regras da composição musical, Duchamp transforma um objeto cotidiano em arte, os Cabaret Voltaire transformam sons cotidianos e ruídos em matéria musical, Jean Harpe introduz o acaso na composição, os Cabaret Voltaire exploram a imprevisibilidade e a desordem sonora. Houseman constrói imagens através da fotomontagem. Os Cabaret Voltaire constroem música através da montagem e da sobreposição. Jorge Gross utiliza o desconforto como crítica. E os Cabaret Voltaire mostram-nos que o som também pode ser desconfortável. Max Ernst demonstra que fragmentos aparentemente incompatíveis podem criar uma nova realidade. E os Cabaret Voltaire fazem exatamente isso com o som.

O fim do dadaísmo. Entre 1921 e 1922, o dadaísmo começa a perder força enquanto movimento organizado. Em Paris, algumas das suas figuras aproximam-se do surrealismo. O dadaísmo começa a desaparecer. Mas a sua influência está longe de terminar. E existe aqui uma espécie de ironia. O movimento queria destruir as instituições artísticas, mas as suas obras acabam em museus. Queria destruir a ideia da arte, mas passa a fazer parte da história da arte. Queria recusar estilos, mas acaba por ser reconhecido como uma das grandes vanguardas do século XX. E talvez esta contradição seja inevitável, porque quando uma provocação é absorvida pela cultura, deixa de ser completamente provocadora, mas as perguntas permanecem.

A arte não precisa de nos dar respostas. Pode simplesmente fazer-nos perguntas, pode incomodar, pode ser absurda, pode ser estranha, pode não parecer arte. E talvez seja precisamente nesse momento que nós somos obrigados a perguntar: mas isto é arte? Começamos realmente a pensar sobre aquilo que estamos a ver ou a ouvir.

As três últimas faixas que estivemos a ouvir foi Doubled Delivery, Venusian Animals e agora ficamos com The Outer Limits.

Chegamos assim ao fim do nosso Cabaré Voltaire de hoje, dedicado ao dadaísmo. Ficamos com a faixa She Loves You dos Cabaré Voltaire. Se os dadaístas tiveram de destruir as regras da arte para poderem criar, que regras ainda precisamos de destruir hoje?

Este programa foi feito com realização e locução de Clara Cardoso. Continuem desse lado nos habituais 107.9 FM ou online em rugo.pt. 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

0: Marta conheceu André num banco de jardim. Logo gostou dos seus olhos. Olha esta música. E assobiou. Marta soltou um risinho. Assobia também, Marta. Assobiou tão bem ou melhor. Vamos para casa. Marta engravidou de dois gêmeos. Acabou por morrer no CrossFit. Nunca mais ninguém soube de André. 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

0: noite! Bem-vindos a mais um episódio de Masterchef Cantinas. Temos hoje dois concorrentes, uma salva de palmas para o João e o Luís.
1: Luís, chega-te à frente. O que é que tens preparado para nós hoje?
2: Boa noite, chefe. O meu prato é lombo de vitela em agridoce com um toque de maçã e pimentos braseados.
1: Luís, com este prato podes dedicar-te à bricolagem porque a comida que tu serviste aqui hoje serve para assentar tijolo. Eu não dava isto ao meu cão. Próximo.
3: Boa noite, chefe. O meu prato é arroz de ontem com frango estufado de segunda-feira em fricassé, um bocado mais de arroz que sobrou do outro dia, acompanhado por uma redução de feijoada de terça-feira.
4: Epá! Muito bom! Que grande prato!
5: Incrível! Uau.
4: Muito bom prato!
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Há silêncios que continuam a falar muito depois de as palavras terem terminado. Bom dia a todos. Há conversas que ficam para sempre por terminar, não porque nos tenham faltado palavras, mas porque às vezes percebemos demasiado tarde aquilo que realmente queríamos dizer. Todos guardamos frases que nunca chegaram a sair. Um pedido de desculpa, um fica, um obrigado ou simplesmente um ainda penso em ti. Talvez seja por isso que certas canções nos tocam tanto, porque dizem aquilo que não